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1: Bom dia, as notícias apresentadas por Vítor Rufino. O governo vai desembolsar este ano mais de 2 bilhões de meticais para o financiamento de projetos sustentáveis destinados a jovens e mulheres no âmbito do Fundo do Desenvolvimento Económico Local, FIDEL, e do programa Empodera. Do montante previsto, cerca de 1 bilhão e 500 milhões de meticais serão canalizados para o FIDEL e os restantes 600 milhões de meticais serão aplicados no Fundo de Empoderamento Económico da Mulher, Empodera. Segundo o Presidente da República, Daniel Chapo, que avançou a informação, os recursos visam impulsionar iniciativas de autoemprego, fortalecer pequenos negócios, sobretudo nas zonas rurais e comunidades com elevado índice de desemprego.
2: A nossa responsabilidade é fazer a transferência dos fundos para os distritos, com base em alguns indicadores, que é o número da população, o número, por exemplo, de distritos que cada província tem e tantos outros fatores. O que é que eu quero dizer com isso? O caso, por exemplo, de Nampula, que tem 23 distritos e cerca de 6 milhões

0: declarações à imprensa. Após a aprovação em definitivo dos dois instrumentos, as bancadas parlamentares exigiram do governo transparência e probidade na implementação das normas. O porta-voz da bancada parlamentar da Frelimo, Dias Letela, reconhece que os instrumentos legais são necessários para o desenvolvimento do país, pelo que a sua bancada vai acompanhar os progressos assinalados na efetivação das duas leis. O porta-voz do Podemos, Ivandro Massing, garante também que o seu grupo vai acompanhar a par e passo a implementação das leis de conteúdo local e da que cria o Banco de Desenvolvimento de Moçambique. Já o deputado da bancada parlamentar da RENAMO, Simon Makuyana, defende que o Parlamento deve reforçar os mecanismos de fiscalização para assegurar que seja cumprida a letra e o espírito das novas legislações. E para a porta-voz da bancada parlamentar do MDM, Judith Makwakwa, o Executivo deve garantir que os benefícios do Banco de Desenvolvimento de Moçambique sejam usufruídos por todos. Cheias e inundações que afetaram a baixa da cidade de Xai-Xai, em Gaza, condicionam a conclusão das obras de construção do mercado grossista. Os pormenores com o jornalista Horácio Dengo.
1: Inicialmente previstas para serem entregues em novembro do ano passado, as infraestruturas sofreram uma adenda, passando o prazo para o mês de fevereiro, mas devido às enxurradas, a conclusão das obras sofreu um novo adiamento e já sem previsão para a sua entrega. O presidente do Conselho Municipal da cidade de Xai-Xai diz que neste momento não se pode fazer nenhuma intervenção devido aos solos que continuam úmidos por conta das águas das cheias. O Semanadam explica que para já aguarda-se pela redução das águas para que o empreiteiro retome as obras, começando pelo muro de vedação que cedeu devido às enxurradas de janeiro e março últimos. Horácio Dengo, em Xai-Xai.
0: Ainda em Gaza, mais de 300 mil pessoas continuam a beber água imprópria na província. A situação afeta principalmente os habitantes dos distritos da zona norte de Gaza, onde grande parte das fontes de abastecimento de água construídas tem o teor de salinidade acima do recomendado. O diretor provincial das obras públicas em Gaza, que avançou a informação, indicou que devido a este fato, a população é obrigada a beber água salobre ou de represas. João Chivambo explicou que, por forma a prevenir a eclosão de doenças decorrentes do consumo de água imprópria, o governo tem estado a distribuir o cloro e purificadores, bem como a montagem de dessalinizadores, equipamentos que se mostram insustentáveis por conta dos custos de manutenção. A Brigada Central da Frelimo de Assistência à província de Sofala apela calma à população, afirmando que o governo está a trabalhar para evitar o agravamento do custo de vida face à subida dos preços dos combustíveis. O apelo foi lançado este sábado na Beira pelo membro da Brigada Central da Frelimo, Rosa da Graça Maurício, no encontro com os membros e simpatizantes do partido, onde referiu que estão a ser traçadas várias medidas visando aliviar o impacto do aumento dos combustíveis.
2: Os transportadores não podem ficar aflitos, devem aproximar o governo. O governo está a fazer algo para mitigar essa situação. O nosso governo está preocupado, o povo deve ficar serenos.
0: A reunião com os membros do partido serviu também para a preparação da reunião nacional de quadros a ter lugar em agosto próximo na província de Manica. Na atualidade desportiva, o Costa do Sol recebeu e venceu este sábado o Ferroviário de Maputo por uma bola sem resposta em partida da segunda jornada do Campeonato Nacional de Futebol da Primeira Divisão Moçambola 2026. Com esta vitória, os canarinhos, que somam dois jogos consecutivos sem perder, lideram a prova com 6 pontos. Ainda este sábado, a Liga Desportiva de Sofala superou o Xingal de Tete, também por uma bola sem concorrência. A competição prossegue este domingo com os seguintes confrontos marcados para as 15 horas. Ferroviário da Beira, União Desportiva do Sonco, no campo dos Locomotivas do Xiveve, e Ferroviário de Nampula, Baía de Pemba, no estádio 25 de junho. Já na segunda-feira, o Ferroviário de Nacala recebe a Associação Desportiva de Pemba, no campo dos Locomotivas da Maiaia. Na sexta-feira, na abertura da ronda, a Associação Black Bulls de Maputo empatou 100 golos na recepção ao Machakene. Na atualidade internacional, a Organização Mundial da Saúde elevou para 6 o número de casos confirmados de antivírus ligados ao navio de cruzeiro MV Ondios, onde foram registradas 3 mortes, enquanto o líder desta organização afastou o cenário de uma nova Covid-19. Entretanto, a OMS adiantou este sábado que 8 casos relacionados com o surto foram reportados na sexta-feira, dos quais 6 confirmados como infecções com a variante do antivírus. Fechamos com a previsão do tempo. A cidade de Tete poderá registrar este domingo 37 graus centígrados.

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2: Cinco e 48 minutos. 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

0: As notícias a esta hora, apresentadas por Adery Tulipank. Muito bom dia.
1: Muito bom dia, Gércio Alexandre e ouvinte. O governo vai desembolsar este ano mais de 2 bilhões de meticais para financiar projetos sustentáveis de jovens e mulheres no âmbito do Fundo de Desenvolvimento Económico Local, FIDEL, e do Programa Empodera. Do montante previsto, cerca de 1 bilhão e 500 milhões de meticais serão canalizados para o FIDEL, enquanto os restantes 600 milhões de meticais serão aplicados no Fundo de Empoderamento Económico da Mulher Empodera. Segundo o presidente da República, Daniel Chapo, que avançou a informação, os recursos visam impulsionar iniciativas de autoemprego, fortalecer pequenos negócios, sobretudo nas zonas rurais e comunidades com elevado índice de desemprego.
2: A nossa responsabilidade é fazer a transferência dos fundos para os distritos, com base em alguns indicadores, que é o número da população, o número, por exemplo, de distritos que cada província tem e tantos outros fatores. O que é que eu quero dizer com isso? O caso, por exemplo, de Nampula, que tem 23 distritos e cerca de 6 milhões de habitantes, vai ter um pouco mais de recursos do que uma província que tem cerca de 15 distritos e cerca de 1,5 milhão de pessoas. Só estou a dar um exemplo.
1: Presidente da República, Daniel Chapo, falando este sábado no balanço da sua visita de trabalho de 3 dias à província de Tete. O Parlamento aprovou este sábado em definitivo e por consenso as propostas de leis do conteúdo local e da que cria o Banco de Desenvolvimento de Moçambique. Os 12 instrumentos foram submetidos ao Parlamento com caráter de urgência pelo Presidente da República, Daniel Chapo. Em declarações à imprensa, após a aprovação em definitivo dos 12 instrumentos, as bancadas parlamentares exigiram do Governo transparência e probidade na implementação das normas. O porta-voz da bancada parlamentar da Frelimo, Dias Letela, reconhece que os instrumentos legais são necessários para o desenvolvimento do país, pelo que a sua bancada vai acompanhar os progressos assinalados na efetivação das duas leis. O porta-voz do Podemos, Ivandro Massing, garante também que o seu grupo vai acompanhar a par e passo a implementação das leis de conteúdo local e da que cria

0: obras de construção do mercado grossista. Detalhes por Horácio Dengo.
1: Inicialmente previstas para serem entregues em novembro do ano passado, as infraestruturas sofreram uma adenda, passando o prazo para o mês de fevereiro, mas devido às enxurradas, a conclusão das obras sofreu um novo adiamento e já sem previsão para a sua entrega. O presidente do Conselho Municipal da cidade de Xai-Xai diz que neste momento não se pode fazer nenhuma intervenção devido aos solos que continuam úmidos por conta das águas cheias. O Semanadam explica que para já aguarda-se pela redução das águas para que o empreiteiro retome as obras, começando pelo muro de vedação que cedeu devido às enxurradas de janeiro e março últimos. Horácio Dengo, em Xai-Xai.
0: Ainda em Gaza, mais de 300 mil pessoas continuam a beber água imprópria na província. A situação afeta principalmente os habitantes dos distritos da zona norte de Gaza, onde grande parte das fontes de abastecimento de água construídas têm o teor de salinidade acima do recomendado. O diretor provincial das obras públicas em Gaza indicou que a população é obrigada a beber água salobre ou de represas. João Chivambo explicou que, para prevenir doenças decorrentes do consumo de água imprópria, o governo tem distribuído cloro e purificadores, bem como a montagem de dessalinizadores, equipamentos que se mostram insustentáveis devido aos custos de manutenção. A Brigada Central da Frelimo de Assistência à Província de Sofala apela à população à calma, afirmando que o governo está a trabalhar para evitar o agravamento do custo de vida face à subida dos preços dos combustíveis. O apelo foi lançado este sábado na cidade da Beira pela membro da Brigada Central da Frelimo, Rosa da Graça Maurício, no encontro com membros e simpatizantes do partido, onde referiu que estão a ser traçadas várias medidas visando aliviar o impacto do aumento dos preços dos combustíveis.
2: Os transportadores não podem ficar aflitos, devem aproximar o governo. O governo está a fazer algo para mitigar essa situação. O nosso governo está preocupado, o povo deve ficar serenos.
0: A reunião com os membros do partido serviu também para a preparação da reunião nacional de quadros a ter lugar em agosto próximo na província de Manica. Nota do desporto, o Costa do Sol recebeu e venceu este sábado o Ferroviário de Maputo por uma bola sem resposta em partida da segunda jornada do Campeonato Nacional de Futebol da Primeira Divisão, o Moçambola 2026. Com esta vitória, os canarinhos, que somam dois jogos consecutivos sem perder, lideram a prova com 6 pontos. Ainda ontem, a Liga Desportiva de Sofala superou o Xingal de Tete também por uma bola sem concorrência. Na abertura da ronda, a Associação Black Bulls de Maputo empatou sem golos na recessão ao Machakene. A competição prossegue hoje com os seguintes confrontos marcados para as 15 horas. Ferroviário da Beira, União Desportiva do Sungo no campo dos Locomotivas do Cheveve e Ferroviário de Nampula, Bahia de Pemba no estádio 25 de junho. Na segunda-feira, o Ferroviário de Nacala recebe a Associação Desportiva de Pemba no campo dos Locomotivas de Maiaia. Breve nota do estrangeiro, o governo sul-africano decretou o estado de calamidade em 6 províncias afetadas nos últimos dias por inundações e temperaturas severas. Trata-se das províncias do Cabo Ocidental, Cabo Oriental, Estado Livre, Noroeste de Mpumalanga e Cabo Setentrional. O estado de calamidade visa flexibilizar o desbloqueio de fundos para o apoio aos necessitados e para a recuperação de infraestruturas danificadas nas 6 províncias. Tete pode ser hoje a cidade mais quente do país, com 37 graus centígrados de temperatura máxima prevista. Segue-se Maputo, Quelimane, Beira e Xai-Xai com 33. Para Inhambane e Pemba, prevê-se uma máxima de 32. Nampula, 31. Vilanculo, 30. Chimoio, 28. E por último, Lixinga, com 25 graus centígrados. Foram as notícias das 7. As próximas, às 9 horas. 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
1: As notícias a esta hora apresentadas por Adérgui Tulipank. Muito bom dia.
2: Gércio Alexandre e ouvinte, bom dia. Luto em Nacala Velha, Nampula. 16 pessoas morreram e outras 12 ficaram feridas após um acidente de viação ocorrido na noite deste sábado no distrito de Nacala Velha, na província de Nampula. O detalhe por Gil do Máquina.
3: O acidente, do tipo despiste e capotamento, ocorreu na estrada regional 703, no povoado de Covô, concretamente no rio Nihequehi, envolvendo um veículo pesado pertencente a um privado residente em Nacala Porto, na altura, conduzido por um cidadão residente no distrito de Memba, ora em parte incerta. Segundo relatos, o veículo seguia o sentido Nacala Porto-Memba e, chegado ao local, deparou-se com uma subida acentuada, tendo recuado e capotado, sendo as provas causas as deficiências mecânicas e a degradação da estrada. O administrador de Nacala Velha, Patrício Mbangai, confirmou a ocorrência à Rádio Moçambique, tendo informado que uma equipa multissetorial foi destacada imediatamente ao local do acidente para prestar socorro.
2: Luto em Nacala Velha, província de Nampula, pelo menos 16 mortos e 12 feridos, entre graves e ligeiros, num acidente de viação ocorrido no princípio da noite deste sábado. O governo vai desembolsar este ano mais de 2 bilhões de meticais para financiar projetos sustentáveis de jovens e mulheres no âmbito do Fundo de Desenvolvimento Económico Local, FIDEL, e do Fundo de Empoderamento Económico da Mulher, Empodera. Do montante, cerca de 1 bilhão e 500 milhões de meticais serão canalizados para o FIDEL, enquanto os restantes 600 milhões de meticais serão aplicados no Empodera. Segundo o Presidente da República, Daniel Chapo, que avançou a informação, os recursos visam impulsionar iniciativas de autoemprego, fortalecer pequenos negócios, sobretudo nas zonas rurais e comunidades com elevado índice de desemprego.
4: A nossa responsabilidade é fazer a transferência dos fundos para os distritos com base em alguns indicadores, que é o número da população, o número, por exemplo, de distritos que cada província tem e tantos outros fatores. O que é que eu quero dizer com isso? O caso, por exemplo, de Nampula, que tem 23 distritos e cerca de 6 milhões de habitantes, vai ter um pouco mais de recursos do que uma província que tem cerca de 15 distritos e cerca de 1 milhão e meio de pessoas. Só estou a dar um exemplo.
2: Presidente da República Daniel Chapo falando este sábado no balanço da sua visita de trabalho de 3 dias à província de Tete. O Ministério Público em Nampula diz que não vai tolerar redes criminosas envolvidas no tráfico e consumo de drogas na província. É neste contexto que o órgão está a promover uma campanha que visa desmantelar as redes de narcotráfico existentes na província, tal como explica a magistrada do Ministério Público em Nampula, Lucinda Caldas.
5: Junto com o governo e todas as entidades desta província e do país em geral, nós vamos trabalhar para conseguir encontrar e punir todos aqueles que consomem ou traficam qualquer tipo de droga e que esteja prevista na legislação em Moçambique.
2: Magistrada do Ministério Público em Nampula, Lucinda Caldas. Mais de 800 alunos do distrito de Marraquene, província de Maputo, vão beneficiar este ano de novas salas de aula no âmbito dos esforços para reduzir o número de alunos que estudam ao relento. As salas estão a ser construídas nas zonas de Pazimane, Nditch, Matalane e Jimokossa. O diretor interino dos serviços de

registro de 75 turmas ao relento. Na atualidade internacional, o governo sul-africano decretou estado de calamidade em 6 províncias afetadas nos últimos dias por inundações e temperaturas severas. Trata-se das províncias do Cabo Ocidental, Cabo Oriental, Estado Livre, Noroeste, Mpumalanga e Cabo Setentrional. O estado de calamidade visa flexibilizar o desbloqueio de fundos para o apoio aos necessitados e para a recuperação de infraestruturas danificadas nas 6 províncias. No desporto, o ferroviário da Beira defronta hoje a União Desportiva de Songo no campo dos locomotivas do Chiveve no prosseguimento da segunda jornada do Campeonato Nacional de Futebol da Primeira Divisão Moçambola 2026. Ainda hoje, o ferroviário de Nampula defronta o Bahia de Pemba no estádio 25 de junho. Este sábado, Costa do Sol recebeu e venceu o Ferroviário de Maputo por uma bola sem resposta, uma vitória em que os canarinhos somam 2 jogos consecutivos sem perder e lideram a prova com 6 pontos. Ainda ontem, a Liga Desportiva de Sofala superou o Xingal de Tete também por uma bola sem concorrência. A fechar o resumo das temperaturas máximas previstas para hoje, nas principais cidades, Tete pode registrar hoje 37 graus centígrados, seguida por Maputo, Quelimane, Beira e Xaxé com 33 graus, Inhambane e Pemba 32, Nampula 31, Vilanculo 30, Chimoio 28 e por fim Lixinga pode ser a mais fresca com uma máxima prevista de 25 graus centígrados. Apresentamos as notícias das 9 às próximas, quando forem 11 horas. 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
1: Ouvintes, a sua atenção às notícias a esta hora, apresentadas por Adérito Lipang. Muito bom dia.
2: Evan Obedias e ouvinte, bom dia. 16 pessoas morreram e outras 12 ficaram feridas após um acidente de viação ocorrido na noite deste sábado no distrito de Nacala Velha, na província de Nampula. O detalhe por Gildo Máquina.
3: O acidente do tipo despiste e capotamento ocorreu na estrada regional 703, no povoado de Covô, concretamente no rio Nihequerim, envolvendo um veículo pesado pertencente a um privado residente em Nacala Porto, na altura, conduzido por um cidadão residente no distrito de Memba, ora em parte incerta. Segundo relatos, o veículo seguia o sentido Nacala Porto-Memba, tendo recuado e capotado, sendo as provas causas as deficiências mecânicas e a degradação da estrada. O administrador de Nacala Velha, Patrício Mbangai, confirmou a ocorrência à Rádio Moçambique, tendo informado que uma equipa multissetorial foi destacada imediatamente ao local do acidente para prestar socorro.
2: Acidente de viação mata na noite deste sábado 16 pessoas e fere outras 12, entre as vítimas já crianças. As autoridades sul-africanas deportaram este ano 36 crianças moçambicanas indocumentadas. O detalhe por correspondente Eduardo Figurão.
4: Trata-se de menores com idades entre 2 e 15 anos que entraram ilegalmente na África do Sul, parte deles com a conivência dos pais. A informação consta do informe do consulado de Moçambique em Bombela, apresentado durante a visita que a alta comissária de Moçambique na África do Sul, Maria Gustava, efetuou à província de Mpumalanga. Maria Gustava diz estar preocupada com o aumento do número de crianças que atravessam ilegalmente a fronteira, muitas delas vítimas do tráfico internacional de menores. Rádio Moçambique, Eduardo Figurão, Joanesburgo.
2: O Ministério Público em Nampula diz que não vai tolerar redes criminosas envolvidas no tráfico e consumo de drogas na província. É neste contexto que o órgão está a promover uma campanha que visa desmantelar as redes de narcotráfico existentes na província, tal como explica a magistrada do Ministério Público em Nampula, Lucinda Caldas.
5: Junto com o governo e todas as entidades desta província e do país em geral, nós vamos trabalhar para conseguir encontrar e punir todos aqueles que consomem ou traficam qualquer tipo de droga e que esteja prevista na legislação em Moçambique.
2: Magistrada do Ministério Público em Nampula, Lucinda Caldas. Mais de 800 alunos do distrito de Marraquene, na província de Maputo, vão beneficiar este ano de novas salas de aula no âmbito dos esforços para reduzir o número de alunos que estudam ao relento. As salas estão a ser construídas nas zonas de Pazimane, Ndich, Matalane e Jimokosa. O diretor interino dos Serviços Distritais de Educação em Marraquene, Jorge Massinga, afirma que o governo está à busca de novos parceiros para a construção de mais infraestruturas escolares.
6: Tudo está-se a fazer no sentido de garantir que consigamos mais parceiros para apoiar, no sentido de essas crianças poderem, todas elas, eliminarem-se as turmas ao ar livre. Também temos trabalhado em parceria com o município da Vila de Maracuém, que faz seu esforço no sentido de apoio.
2: Atualmente, o setor da educação no distrito de Marraquene, província de Maputo, tem um registro de 75 turmas ao relento. Na atualidade internacional, arrancou hoje nas Ilhas Canárias a operação de desembarque e repatriamento dos mais de 100 passageiros que estavam a bordo do navio cruzeiro onde houve surto de antivírus. Segundo o governo espanhol, serão repatriados ainda hoje os nacionais de Canadá, Turquia, Reino Unido, Estados Unidos da América. A operação poderá se prolongar até segunda-feira com o repatriamento feito através de aviões de vários países da União Europeia. O navio cruzeiro chegou na madrugada de hoje às Ilhas Canárias com passageiros, tripulantes e uma equipa médica da Organização Mundial da Saúde e do Centro Europeu do Controlo de Doenças. Fechamos com nota do desporto. O ferroviário da Beira defronta hoje a União Desportiva de Songo no campo dos locomotivas do Chiveve, isto no prosseguimento da segunda jornada do Campeonato Nacional de Futebol da Primeira Divisão, o Moçambola 2026. Ainda hoje, o ferroviário de Nampula defronta o Bahia de Pemba no estádio 25 de junho. Este sábado, Costa do Sol recebeu e venceu o Ferroviário de Maputo por uma bola sem resposta. Uma vitória em que os canarinhos somam 2 jogos consecutivos sem perder e lideram a prova com

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Ora, viva muito, bom dia. Estamos a 11 horas e 56 minutos em meio a Moçambique. Bem-vindo, amigo ouvinte, ao primeiro espaço de emissão na língua oficial portuguesa. É referente a este domingo. Hoje é por sinal o dia desde maio de 2026. Eu sou o Benelton Cerveja, é um prazer enorme. É uma grande alegria, é também motivo de uma grande satisfação e um desafio enorme estar com o amigo ouvinte. Mas então, até muito bem próximo das 14 horas e 30 minutos no país, vamos a partilhar momentos de grandes emoções. Teremos dentro de instantes o noticiário provincial de Manica, pontualmente às 12 horas. Às 12 horas e 10 minutos teremos o programa Uma Data no Estádio. 12 horas e 30 minutos será a vez do Jornal da Tarde em cadeia nacional. Às 13 horas teremos o Jornal de Manica na sua primeira edição. E às 13 horas e 30 minutos teremos o programa Cantinho da Pequenada. Os petizes juntar-se-ão em antena para momentos de mais emoções, proporcionando a boa música, educação e informação à mistura. São então estas algumas das propostas que temos para partilhar com o amigo ouvinte ao longo deste espaço de emissão. Pelo que seja, muito bem-vindo e muito obrigado pelo carinho da sua audiência.

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0: Acerta o seu relógio, amigo ouvinte, em Moçambique são precisamente 12 horas.
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Muito boa tarde, bem-vindo ao Noticiário Provincial de Manica a esta hora. O INSS Manica inscreveu nos primeiros 3 meses do ano em curso mais 150 empresas, fortalecendo a base de contribuintes formais da província. A delegada do INSS Manica afirmou que os dados indicam um crescimento positivo na proteção social obrigatória da província. Furbela Chibic destacou que a entrada de novas empresas elevou para cerca de 1.700 o número de beneficiários protegido pelo sistema. A dirigente destacou a integração de trabalhadoras por conta própria, grupo historicamente vulnerável por atuar fora do mercado formal. Chibic informou que no primeiro trimestre mais de 100 trabalhadores por conta própria foram inscritos em Manica. Mais de 250 quilómetros de estradas em Manica vão ser intervencionadas no quadro do Programa Acelerado de Reabilitação e Construção de Estradas. O programa denominado Mais Estradas 2031 visa expandir a rede rodoviária nacional com o objetivo de reduzir os custos logísticos para a inclusão e desenvolvimento socioeconómico do país. Nestas obras serão abrangidas as estradas regionais 523, que liga os distritos de Chimoio e Makata, 441 de Espungabada, Nhacufada, e 521 no troço Nhacufada e Xitobe. Igualmente vão-se beneficiar os troços Xitobe, Xibabava, na estrada regional 521, e Dombe, Xitaúça, na regional 520. A governadora de Manica, Francisca Tomás, disse a se concretizar o plano vai impulsionar a movimentação de pessoas e bens, facilitando as ligações rurais. Francisca Tomás exige maior responsabilidade das empresas que vão implementar as obras para garantir a qualidade e resiliência às mudanças climáticas. Noutras linhas de atualidade provincial, indivíduos não identificados assassinaram este sábado o coordenador distrital do partido Anamol em Chimoio, na província de Manica. O crime ocorreu na ponte pedonal em direção à Praça do Mitical, ao longo da Estrada Nacional número 6, na cidade de Chimoio, onde o malogrado regressava de uma reunião do partido. O chefe de Relações Públicas no Comando Provincial da PRM em Manica, Mozinho Manasse, explica que momentos depois de ter ocorrido a situação, a vítima foi socorrida para o Hospital Provincial de Chimoio, onde viria a perder a vida. Mozinho Manasse disse que a polícia está a trabalhar por forma a identificar os atores do crime para sua responsabilização. Por último, mais de 3 mil famílias de 3 distritos da província de Manica beneficiam de apoio e insumos agrícolas para potenciar a produção da segunda época agrícola disponibilizados pela Cruz Vermelha de Moçambique. Trata-se de famílias que perderam as suas culturas agrícolas em campo devido a cheias e inundações registradas nos distritos de Machaza, Mussorrisa e Sussundenga. Paralelamente a este programa de assistência, outras 419 famílias receberam apoio em produtos alimentares. Os dados foram partilhados pelo presidente da Cruz Vermelha de Moçambique, Manica, Ricardo Simão, no âmbito das celebrações sexta-feira do Dia Internacional da Cruz Vermelha. Ricardo Simão apela a todos os cidadãos a se solidarizarem com as vítimas das várias intempéries que assolaram o país. Foi o Noticiário Provincial de Manica a esta hora. O amigo ouvinte poderá acompanhar os desenvolvimentos destas e de outras notícias pontualmente às 13 horas no Jornal de Manica, na sua primeira edição.

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3: 10 de maio de 1994. Nelson Mandela tomava posse como o primeiro presidente negro da África do Sul. Passam hoje 32 anos.

Depois de preso por 27 anos na ilha de Ruben, devido à sua militância no ANC contra o sistema de segregação racial na África do Sul, Nelson Mandela foi solto como herói nacional em 1990 e principal candidato à presidência da República. A 10 de maio de 1994, perante uma multidão que aguardava sob um sol escaldante, Nelson Rolihlahla Mandela, de seu nome completo, tornou-se o primeiro presidente negro da África do Sul, retirando do poder a minoria branca que durante quase meio século segregou e humilhou os negros com a política de apartheid.

Nelson Mandela, um dos símbolos dos direitos humanos mais conhecido do século XX, foi um homem cuja dedicação às liberdades do seu povo inspira os defensores dos direitos humanos no mundo. Durante o curso do seu mandato, uma vasta gama de reformas sociais foram decretadas, visando reduzir o grande fosso de desigualdades sociais e económicas. Entre as medidas adotadas por Mandela e seus ministros, está a introdução de cuidados de saúde gratuitos para todas as crianças menores de 6 anos de idade. O atendimento gratuito de mulheres grávidas e lactantes, com uso das instalações de saúde do setor público. A inclusão de crianças da zona rural nos subsídios para a manutenção da criança que o sistema anteriormente excluía foi uma das reformas executadas por Mandela. Ainda na sua governação, Mandela aprovou a lei da restituição de terras às pessoas que tiveram as suas propriedades confiscadas pelo Native Land Act de 1913. Mandela presidiu a transição do governo de minoria de forma tranquila, ganhando o respeito da comunidade internacional, sobretudo como liderou o processo de reconciliação nacional. Uma celebração internacional sobre a vida e obra de Mandela foi realizada em 2008 por ocasião do seu 90º aniversário natalício.

Após o fim do mandato na presidência da África do Sul, em 1999, Nelson Mandela voltou-se para a causa de diversas organizações sociais e dos direitos humanos. A sua experiência na luta contra o apartheid, a sua postura de moderador no período de transição para uma ordem democrática sem segregação, valeram-lhe um inesgotável prestígio no país e no mundo. Mandela foi provavelmente o político com maior autoridade moral do continente africano, o que lhe permitiu desempenhar o papel de apaziguador de tensões e conflitos em muitas ocasiões. Em 1993, com Frederick de Klerk, Nelson Mandela ganhou o Prémio Nobel da Paz. Recebeu muitas distinções no exterior, incluindo a Ordem de St. John da Rainha Elizabeth II, a Medalha Presidencial da Liberdade de George W. Bush, o Bharat Ratna, a mais alta distinção da Índia e a Ordem do Canadá. Em 2003, Nelson Rolihlahla Mandela anunciou o seu apoio à campanha de arrecadação de fundos contra a SIDA, chamada 46.664, o seu número de prisioneiro na sinistra Ilha de Robben. Em 2004, aos 85 anos de idade, Nelson Mandela anunciou a sua retirada da vida pública. O ícone da luta contra o apartheid, Nelson Mandela, perdeu a vida no dia 5 de dezembro de 2013, aos 95 anos de idade, vítima de uma infecção respiratória.

0: Em uma data na história, recordamos hoje a tomada de posse de Nelson Mandela, tornando-se no primeiro negro a assumir a presidência da República da África do Sul em 1994. A redação do texto foi de Alberto Mazanga, teve a sonorização de Moussagi Galibo e a locução de Rosa Freitas.
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4: Manedum? 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

0: Temos é que interromper momentaneamente esta composição musical, porque no país são 12:30. A Rádio Moçambique passa a transmitir em cadeia nacional o Jornal da Tarde. Tenha uma ótima escuta.
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0: Boa tarde, bem-vindo ao Jornal da Tarde. Luto em Nacala Velha, província de Nampula. Pelo menos 16 mortos e 12 feridos, entre graves e ligeiros, num acidente de aviação ocorrido no princípio da noite deste sábado. Impacto da alta de preços de combustíveis no país, o governo já tem soluções à vista. Localmente é a massificação do uso do gás veicular e de fora a importação de viaturas elétricas. São garantias dadas pelo presidente da República, Daniel Chapo. No estrangeiro, países que aplicarem sanções decretadas pelos Estados Unidos da América contra o Irão vão enfrentar dificuldades para transitar no Estreito de Hormuz. É uma ameaça do governo iraniano. São estes os destaques do Jornal da Tarde, edição dominical, que comporta ainda notícias sobre as artes e cultura. A sonorização é de Hermínio Abel, eu sou Adérito Lipang na edição e apresentação. Votos de ótima escuta. Abrimos o jornal com esta triste notícia. Luto em Nacala Velha, província de Nampula. Pelo menos 16 mortos e 12 feridos, entre graves e ligeiros, num acidente de aviação ocorrido no princípio da noite deste sábado. Entre as vítimas, há crianças. O detalhe desta triste notícia por Gildo Máquina, a partir de Nampula.
1: O acidente do tipo despiste e capotamento ocorreu na estrada regional 703, no povoado de Covô, concretamente no rio Nihequerri, envolvendo um veículo pesado pertencente a um privado residente em Nacala Porto, na altura conduzido por um cidadão residente no distrito de Memba, ora em parte incerta. Segundo relatos, o veículo seguia o sentido Nacala Porto-Memba, tendo recuado e capotado, sendo as provas causas as deficiências mecânicas e a degradação da estrada. O administrador de Nacala Velha, Patrício Mbangai, confirmou a ocorrência à Rádio Moçambique, num contacto por telefone, tendo informado que uma equipa multissetorial foi destacada imediatamente ao local do acidente para prestar socorro.
2: De facto, nós fomos colhidos por esta má notícia no final da tarde de ontem, dia 9 de maio de 2026, dando conta de um despiste e capotamento de uma viatura de transporte de mercadorias e que também levava um número considerável de pessoas. Dizem que quando ele estava à metade da subida, depois da ponte, tentou trocar de mudança e a viatura não lhe obedeceu. Não tendo obedecido, teve o despiste e seguido do capotamento, que resultou em 12 feridos e, lamentavelmente, 16 óbitos. Diligências feitas. Foram socorridos os feridos, em primeiro lugar, para o Centro de Saúde de Nacala Velha, tendo sido atendidos e os graves transferidos para o Hospital Geral de Nacala Porto. Também foram recuperados os corpos pelas nossas equipes da saúde e PRM. Também por falta de condições de conservação aqui no nosso distrito, tivemos também que recorrer ao Hospital Geral de Nacala Porto, que tem a morgue.
1: Administrador de Nacala Velha, Patrício Mbangai, falando do acidente ocorrido na noite deste sábado, no povoado de Covô, estrada regional 703, que provocou a morte imediata de pelo menos 16 pessoas, incluindo menores de idade. A Rádio Moçambique soube que o acidente provocou igualmente avultados danos materiais no veículo.
0: Luto em Nacala Velha, província de Nampula, pelo menos 16 mortos e 12 feridos, entre graves e ligeiros, num acidente de viação ocorrido no princípio da noite deste sábado. Entre as vítimas, há crianças. E o presidente da República exige a observância rigorosa das normas de segurança rodoviária e exige o reforço da responsabilidade coletiva na prevenção de acidentes de viação no país. O pronunciamento de Daniel Chapo surge em reação ao acidente de viação ocorrido na noite deste sábado no distrito de Nacala Velha, província de Nampula, que resultou em 16 mortes e 12 feridos. O chefe do Estado manifesta em mensagem consternação e solidariedade às famílias enlutadas e encoraja as equipas médicas e de emergência a continuar a prestar toda a assistência necessária às vítimas. Neste momento difícil, apresentamos as mais sentidas condolências às famílias das vítimas e desejamos a pronta recuperação dos feridos, lê-se na mensagem do Presidente da República, Daniel Chapo. São 12 horas e 35 minutos. Nota de destaque, o governo vai importar nos próximos tempos viaturas elétricas com vista a reduzir a dependência dos combustíveis fósseis e procurar alternativas viáveis para minimizar o custo de vida da população. O detalhe com o jornalista Ignacio Gamay.
3: A iniciativa prevê o aproveitamento do gasoduto instalado na província de Inhambane para a criação de pontos estratégicos de abastecimento de gás veicular numa primeira fase direcionados às províncias da região sul do país. A informação foi avançada este sábado na cidade de Tete pelo Presidente da República, Daniel Chapo, durante o balanço da visita de trabalho de 3 dias que efetuou à província. Segundo Daniel Chapo, o projeto visa reduzir a dependência de combustíveis líquidos importados, minimizar os efeitos da volatilidade dos preços no mercado internacional e criar alternativas energéticas mais acessíveis para os transportes públicos e privados. O chefe do Estado explicou que o gás veicular poderá representar uma solução mais económica e sustentável, sobretudo numa altura em que o aumento dos preços dos combustíveis continua a pressionar o custo de vida das famílias e os custos operacionais das empresas.
4: Nós achamos que é possível construir mais infraestruturas ligadas à massificação do gás veicular para permitir que as viaturas que andam a gás não sejam só aquelas que estão na cidade de Maputo, mas pelo menos na primeira fase, a zona sul, estamos a falar de cidade de Maputo, Maputo província, Gaza e Inhambane, comecem a ter, portanto, viaturas que circulam a gás.
3: Daniel Chapo acrescentou que, além de Inhambane, o país possui outras reservas de gás natural liquefeito na bacia do Rovuma, em Cabo Delgado, onde o governo projeta sua comercialização para outras províncias do país.
4: Na primeira fase, o projeto que estamos a desenhar é transportar este gás através do mar para o Porto da Beira, onde tem infraestruturas para isto, e também vamos construir infraestruturas em Inhassoro para podermos ter gás, por um lado, de cozinha, mas também permitir a massificação do gás para a zona centro e futuramente para a zona norte.
3: A introdução do gás veicular poderá contribuir para reduzir a fatura de importação de combustíveis e impulsionar uma transição gradual para fontes energéticas alternativas no país. Ignacio Gamay, cidade de Tete.
0: Esta é uma medida já a curto prazo que dá conta de que o Executivo prevê massificar, ou seja, até agosto deste ano, o projeto de utilização de gás veicular no país como alternativa para reduzir os impactos da crise internacional de combustíveis agravada pelo conflito armado no Médio Oriente. Ora, dizíamos que o governo vai importar nos próximos tempos viaturas elétricas com vista a reduzir a dependência dos combustíveis fósseis e procurar alternativas viáveis para minimizar o custo de vida da população. Uma vez mais, Ignacio Gamay.
3: A aposta em viaturas elétricas enquadra-se nas medidas do Executivo para responder aos efeitos da subida dos preços dos combustíveis no mercado internacional, situação agravada pelos conflitos geopolíticos que continuam a afetar a economia mundial. O Presidente da República, Daniel Chapo, explicou em Tete que a introdução gradual de meios de transporte movidos à energia elétrica poderá contribuir para reduzir os custos de mobilidade, diminuir a fatura de importação de combustíveis e promover soluções energéticas mais sustentáveis para o país.
4: Estas viaturas já não vão precisar de usar combustíveis fósseis. E se nós trabalharmos neste sentido que eu estou a dizer aqui, muitos moçambicanos vão importar viaturas elétricas. E isto vai, sem margem de dúvidas, minimizar o custo de vida por parte do nosso povo, mas também o outro aspecto bastante importante é que quando temos uma crise como esta, que está a acontecer neste momento, o impacto para nós como país vai ser menor.
3: O Presidente da República defendeu ainda que Moçambique possui potencial para avançar na transição energética, tendo em conta os recursos naturais disponíveis e os investimentos em curso no setor da energia.
4: Havendo viaturas elétricas, viaturas a gás, vamos ter um negócio dos nossos irmãos moçambicanos a montarem, portanto, bombas para abastecimento de gás e também montarem, ao nível das nossas cidades, postos de carregamento de viaturas elétricas, em que a pessoa chega, estaciona, liga o carregador, como se liga o telefone do celular, para carregar e para funcionar. São cerca de 15, 20 minutos em que a pessoa pode ficar à espera num restaurante ao lado, enquanto a viatura está a carregar, carrega a viatura, continua a viagem.
3: Daniel Chapo, presidente da República, e os investimentos em infraestruturas de carregamento, melhoria do fornecimento de energia e definição de incentivos para facilitar o acesso da população às novas tecnologias de transportes.
0: Impacto da alta de preços de combustíveis no país, o governo já tem soluções à vista. Por um lado, importação de viaturas elétricas e localmente, por outro lado, é a massificação do uso do gás veicular. Com efeito na província de Maputo, ultimam-se os preparativos para a entrega de 200 autocarros movidos a gás para fazer face à subida dos preços dos combustíveis no país. O evento terá lugar no Estádio da Independência, antigo Estádio da Machava, onde está posicionado o jornalista Domingos Macalane. Domingos, boa tarde.
3: Aposta.
5: Muito boa tarde, Adérito Lipanque. Boa tarde, ouvinte. Efetivamente, ultimam-se os preparativos para a entrega amanhã dos cerca de 200 autocarros à cidade e província de Maputo no âmbito do programa Moçambique para Todos, uma iniciativa do governo moçambicano que tem vista a melhoria das condições de transporte público no país. O evento vai ter lugar, tal como referiu a Adérito Lipanque, aqui no recinto do Estádio da Machava, atual Estádio da Independência, no município da Matola, província de Maputo. A entrega destes autocarros para a região metropolitana de Maputo foi anunciada pela primeira vez no dia 6 de abril em Nampula pelo presidente da República, Daniel Chapo, a quando da entrega dos primeiros 100 autocarros no âmbito do programa Moçambique para Todos. O chefe de Estado voltou a falar da entrega destes autocarros durante a visita de trabalho que efetuou nesta semana que termina a província de Tete, visando reforçar a capacidade do transporte de passageiros nas zonas urbanas. Dos autocarros a serem entregues, 40 serão canalizados para o transporte escolar, marcando o início de um novo serviço de transporte público escolar para estudantes no país. Os restantes cerca de 150 autocarros serão canalizados para todos os municípios da região metropolitana de Maputo, incluindo o município da Manhissa, aqui na província de Maputo. Todos os autocarros são movidos a gás, visando fazer face à subida do preço dos combustíveis no país, na sequência da conjuntura internacional devido à escalada da guerra no Médio Oriente. Aliás, a entrega destes autocarros faz parte das medidas anunciadas pelo governo moçambicano, visando evitar que a subida do preço dos combustíveis no país tenha um impacto direto no bolso dos cidadãos através do aumento dos custos operacionais. A Rádio Moçambique sabe que os estudantes que forem aderir ao serviço público do transporte escolar vão ter uma taxa bonificada, uma taxa que certamente vamos ficar a saber ainda nas próximas horas ou amanhã mesmo, com a entrega destes 200 autocarros. Daqui a pouco chega a este local o Ministro dos Transportes e Logística, João Macambi, que vai conceder uma conferência de imprensa para dar a conhecer sobre o ponto de situação para a entrega destes 200 autocarros amanhã. Tal como referimos, o facto foi anunciado pelo Presidente da República, Daniel Chapo. Neste momento é possível visualizar aqui no recinto do Estádio da Machava parte destes autocarros já perfilados, numa altura em que também chegam cada vez mais autocarros a serem entregues amanhã. Para quem passa mesmo da estrada que atravessa aqui o Estádio da Machava, pode, para quem vem à cidade de Maputo, do lado direito, pode visualizar os autocarros perfilados. Os autocarros que farão o transporte escolar estão pintados de cor amarela, sendo que os que farão o transporte público compreendem o verde e o branco, uma distinção clara para quem já vem logo distante. Portanto, Adérito Lipanque, ouvinte, estão a ser ultimados os preparativos. Daqui a pouco teremos a conferência de imprensa que vai dar o ponto de situação deste evento de magnitude presente. residencial a decorrer aqui no estádio da Machada, no município da Matola, província de Maputo. Nos próximos blocos noticiosos, nós iremos trazer mais incidências relativamente ao ponto de situação desta cerimónia numa conferência de imprensa, tal como disse, a ser orientada pelo Ministro dos Transportes e Logística, João Macombe. Boa tarde, Adérito.
0: Muito boa tarde. Viaturas movidas a gás para fazer face à subida dos preços de combustíveis no país já se encontram no solo pátrio. Esta era a nota desenvolvida pelo jornalista Domingos Macalana a partir do palco que irá acolher, portanto, a cerimónia de entrega destes autocarros. Vamos a outras notas da atualidade. Aumento de casos de diarreias preocupa autoridades sanitárias do distrito de Choco, em Gaza. O consumo de água imprópria e a contaminação das fontes pelas cheias deste ano podem estar na origem do aumento dos casos de diarreias em Choco. Alfredo Muianga.
6: No distrito de Choco, em Gaza, aumentaram em 100% os casos de diarreias ao diagnosticar no primeiro trimestre deste ano mais de 800 pessoas com a doença. O aumento de casos de diarreias está a preocupar as autoridades da saúde em Choco, que referem que no mesmo período do ano passado, o distrito havia notificado apenas 170 doentes. O diretor distrital de Saúde, Mulher e Ação Social de Choco diz que o consumo de água imprópria e a contaminação dos furos de abastecimento deste líquido por conta das cheias deste ano pode ter precipitado o aumento de casos de diarreias no distrito. Face a este cenário, o setor da saúde está a levar a cabo ações de sensibilização das comunidades para a prevenção da doença, nomeadamente o cumprimento da higiene individual e coletiva, bem como o tratamento de água antes do seu consumo. Marcelo Almeida aponta o posto administrativo de Xilembene como o mais afetado pela doença, mas garante que até aqui não há registro de cólera e muito menos de óbito por esta enfermidade.
7: Tivemos um aumento de casos de diarreia, que era de esperar depois desta situação. O que nos tranquiliza é o fato de não termos tido casos que necessitaram de internamento, o que significa que foram identificados atempadamente e receberam o devido tratamento. Não posso considerar crítico como tal. São casos que foram identificados, identificamos as causas e tomamos medidas específicas para a estabilização e reverter. Por isso, desde o início dessas ações, há uma tendência decrescente de casos de diarreia. Mas, de uma forma geral, comparando com o período anterior, houve este aumento que me referi. Mobilizamos para jornadas de limpeza, visitas porta a porta por parte do pessoal de saúde para alguma educação e nessas ações fazemos também em coordenação com a estrutura local distribuição de certeza e também fornecida à estrutura local e no âmbito do retorno da população pós-cheias. E isso nos ajudou bastante a redução desses casos de diarreia e também para não termos complicações que necessitassem de internamento.
6: Diretor da Saúde Mulher e Ação Social de Choco, Marcelo Almeida, confirmando o incremento de casos de diarreias nos primeiros 3 meses deste ano naquele ponto da província de Gaza. Cidade Xaxai, Alfredo Muianga.
0: Os boatos sobre encolhimento de órgãos genitais masculinos geram impacto social negativo em Bajone, no distrito de Mocubela, na Zambésia. Vive-se um clima de medo e insegurança. Para já, 5 escolas e unidades sanitárias estão encerradas. Os professores e enfermeiros abandonaram por medo de serem linchados devido a acusações de serem promotores do fenómeno. A preocupação foi apresentada pela população ao primeiro secretário do Comitê Provincial da Frelimo, na Zambésia. O registro desta preocupação por Rizique Zacarias.
8: População do posto administrativo de Bajone, no distrito de Mocubela, na Zambésia, pede aumento do efetivo policial e reforço da segurança, com vista a estancar a perseguição e assassinato de funcionários públicos e membros da Frelimo, devido ao boato de encolhimento de órgãos genitais masculinos. Falando este sábado num comício dirigido pelo primeiro secretário do Comitê Provincial da Frelimo, alguns residentes de Bajone afirmam que cerca de 5 escolas e unidades sanitárias estão encerradas por abandono de professores e enfermeiros, temendo linchamentos sob acusações de promoverem alegado atrofiamento de órgãos genitais dos homens para o enriquecimento ilícito. Os residentes queixam-se também de insuficiência de infraestruturas públicas, como estradas, escolas, hospitais e outras necessidades.
9: A intenção dele era para nos matar. Até quando meu marido fugiu, estava a dizer, agora a esposa foi aonde? Queremos matar essa esposa que ficou lá. Quando romperam a porta, então entraram, levaram tudo. Toda a minha família estamos bem, como conseguíamos fugir antes dele chegar.
8: Aqui em Tapata, as pessoas são enterradas vivas, perseguidas e assassinadas. Precisamos de apoio do governo em termos de segurança, o reforço do efetivo policial, disse um dos moradores de Bajone. Na ocasião, o primeiro secretário do Comitê Provincial da Frelimo na Zambésia, Francisco Nangura, diz que a situação de insegurança que se vive em Bajone e o problema de infraestruturas e serviços públicos serão resolvidos gradualmente.
10: Este combate à criminalidade em Bajone não é do administrador, não é do primeiro secretário apenas. É tarefa de nós todos, unidos, com vigilância. Eu disse, podemos pôr 300 polícias aqui em Bajone, não vamos resolver o problema. O problema está na consciência. Quantos pais por semana almoçam ou jantam com os filhos para conversar, para lhes falar da vida, da experiência da vida? Que se o problema for nosso, eu estou aqui para ajoelhar, pedir-vos desculpas. Mas ponhamos mão na consciência para acabar com isso. Eu disse a alguns que fazem isso, estão aqui, alguns que estão a matar e que mandam matar, estão aqui. Como governo, nós assumimos que há problema de estrada, precisamos resolver. Medicamentos, precisamos resolver. Carteiras na escola, mais professores.
8: Francisco Nangura, primeiro secretário do Comitê Provincial da Frelimo na Zambésia. Rizik Zacarias, Rádio Moçambique, Maganja da Costa.
0: E o membro da Comissão Política da Frelimo e chefe da Brigada Central de Assistência à província do Niassa exorta a população para denunciar às autoridades governamentais e da lei e ordem os mentores do boato sobre a existência de pessoas que por um toque e através da magia negra provocam o encolhimento de órgãos genitais masculinos. Fernando Damas.
11: Damião José disse que os mentores desta prática agem de má fé e pretendem desestabilizar o país e, consequentemente, retardar o desenvolvimento. O dirigente político lançou a exortação em conferência de imprensa este domingo, no quadro da visita de 5 dias à província do Niassa, onde veio divulgar as decisões que foram tomadas pelo Comitê Central da Frelimo na sua 5ª sessão ordinária, realizada em abril último, na cidade da Matola, província de Maputo. Damião José disse que a população deve guiar-se pelos princípios de respeito ao quadro jurídico moçambicano, evitando a prática da justiça pelas próprias mãos.
12: Há irmãos nossos, cidadãos moçambicanos, inocentes, que estão a ser vítimas por causa deste boato de que apenas, simplesmente, um toque influencia para a deformação ou atrofiamento dos órgãos genitais. Portanto, sejamos vigilantes e denunciemos as autoridades para que as autoridades tomem as medidas competentes e este mal não continue.
11: O membro da Comissão Política pediu ainda à população para primar pelos princípios que visam a estabilização do país.
12: Pensamos nós que é mesmo ação deliberada de má fé propalada também por nossos irmãos moçambicanos de má fé que não gostam de ver o povo moçambicano a viver em paz.
11: E chefe da Brigada Central de Assistência à província do Niassa e a importância de respeito pela vida no país. Fernando Damas, em Lixinga.
0: Trinta e seis crianças moçambicanas sem documentos foram deportadas pelas autoridades sul-africanas de janeiro a abril deste ano, correspondente Eduardo Figurão.
13: Trata-se de menores com idades entre 2 e 15 anos que entraram ilegalmente na África do Sul parte deles com a conivência dos pais. A informação consta do informe do Consulado de Moçambique em Bombela, apresentado durante a visita que a Alta Comissária de Moçambique na África do Sul, Maria Gustava, efetuou à província de Mpumalanga. Maria Gustava diz estar preocupada com o aumento do número de crianças que atravessam ilegalmente a fronteira, muitas delas vítimas do tráfico internacional de menores. A diplomata moçambicana pede a colaboração dos pais.
14: Para apelar aos pais em Moçambique que não se deixam levar por promessas falsas de que as crianças virão para a África do Sul para estudar, para trabalhar, e também que os pais que entregam as crianças aos estranhos para poderem atravessar a fronteira, porque estão a pôr em perigo a vida das próprias crianças que chegam aqui na África do Sul, são vendidas ou ficam escravas para trabalhar sem nenhuma remuneração. Então, queria apelar para que não deixemos as crianças virem para cá. As crianças têm que estar em Moçambique a estudar para o futuro dessas crianças. A África do Sul não é a solução dos problemas neste preciso momento.
13: Este sábado, Maria Gustava esteve reunida com os líderes das comunidades moçambicanas nas províncias de Mpumalanga e Limpopo. Eles queixaram-se de cobranças ilícitas, alegadamente feitas por agentes da migração moçambicana, quando os cidadãos fazem os movimentos de entrada e saída do país no mesmo dia. A Alta Comissária de Moçambique na África do Sul diz que as autoridades estão comprometidas em combater estas práticas.
14: Eles, de facto, dizem que estão a sofrer, estão a ser extorquidos dinheiro quando estão a entrar para carimbar os passaportes quando vão e volta pelos agentes da migração, o que é um ato que não é aconselhável e que nem é encorajado pelo governo. O governo não quer que haja corrupção, são atitudes de pessoas que temos que continuar a combater, e se for possível, também é possível pôr os nomes das pessoas que estão envolvidos nesses atos.
13: Durante a estada em Mpumalanga, Maria Gustava visitou os postos fronteiriços de Ressano Garcia e Ribombo e manteve encontros com o governador local e com os líderes das comunidades moçambicanas. Rádio Moçambique, Eduardo Figurão, Joanesburgo.
0: A caminho de fecho, uma nota sobre as artes e cultura. A Escola Básica de Nzualo, no distrito de Umuína, em Nhambane, conta com uma biblioteca nova e apetrechada. O jornalista Tomás Vieira Mário, que patrocinou esta iniciativa que beneficia mais de 1000 crianças da sua terra natal. Horácio Romão.
15: No distrito de Umuína, em Nhambane, autoridades de educação e parceiros apostam na construção e apetrechamento de bibliotecas, visando inculcar o gosto pela leitura e escrita no seio dos alunos. Um dos passos nesse sentido deu-se na Escola Básica de Nzualo, onde foi edificada e apetrechada uma biblioteca que serve a mais de 1000 crianças. A construção desta infraestrutura foi graças ao suporte financeiro do jornalista Tomás Vieira Mário, por sinal natural de Nzualo, distrito de Umuína, e outros parceiros que se identificaram com a causa. Durante a cerimônia de inauguração da biblioteca, Tomás Vieira Mário disse sentir-se orgulhoso por voltar à terra que o viu nascer e prestar tributo.
16: Estamos muito felizes que conseguimos cumprir com essa promessa, mas melhor do que isso, esta ideia mobilizou muita gente que nós nem antes imaginávamos. Então estamos muito felizes porque muita gente veio atrás da ideia. Quer dizer que havia vontade.
15: Durante a cerimônia de entrega da Biblioteca Escola Básica de Nzualo, Tomás Vieira Mário ofereceu vários livros com destaque para a sua última obra intitulada Até ao Fim do Mundo.
16: Este livro conta Nzualo, diz o que é Nzualo, como é que Nzualo nasceu e cresceu. Os grandes nomes vêm aqui. O professor Tomás Vieira Wetela, que muito nos marcou.
15: Em mensagem, os alunos da Escola Básica de Nzualo agradeceram o gesto da implantação da biblioteca e afirmam que está aberta a porta para sonharem em altos voos.
17: A biblioteca é muito mais do que um conjunto de livros. É um lugar onde podemos descobrir novos horizontes, desenvolver a imaginação e fortalecer o nosso gosto pela leitura e pelo estudo. Cada livro aqui presente representa uma oportunidade para aprender algo novo e sonhar mais alto. Comprometemos-nos em cuidar bem deste espaço, respeitando e aproveitando-o da melhor forma possível.
15: Thelma João, diretora do Serviço Distrital de Educação, Juventude e Tecnologia em Umuene, na cerimônia de inauguração da biblioteca apetrechada com mais de 300 livros de várias temáticas oferecidos pelo jornalista Tomás Vieira Mário e pelo setor da cultura e turismo na província. Horácio Romão, Inhambane.
0: Para fechar, breve nota do estrangeiro, o governo do Irão adverte que os países que aplicarem as sanções dos Estados Unidos da América contra a República Islâmica vão enfrentar dificuldades para transitar no Estreito de Hormuz. O porta-voz do exército iraniano afirma que Teherã estabeleceu neste contexto um novo sistema jurídico e de segurança que visa garantir que qualquer embarcação que pretenda atravessar a rota coordene previamente com o Irão. E assim colocamos o ponto final à presente edição do Jornal da Tarde. Despedem-se Hermínio Abel, que esteve na sonorização, e eu sou Adérito Lipang, na edição e apresentação. Boa tarde.

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1: São 13 horas em todo o território nacional. Estivemos em cadeia nacional para a transmissão do Jornal da Tarde. Retomamos a emissão a partir do emissor provincial de Manica da Rádio Moçambique, estúdio em Chimoio. A sua atenção, amigo ouvinte, ao Jornal de Manica na sua primeira edição. Tenha uma ótima escuta.
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0: Saudações, ouvinte, seja bem-vindo ao Jornal de Manica. Indivíduos não identificados assassinaram este sábado o coordenador distrital do partido Anamola em Chimoio, na província de Manica. O Instituto Nacional de Segurança Social em Manica inscreveu nos primeiros 3 meses do ano em curso mais 150 empresas, fortalecendo a base de contribuintes formais da província. São tópicos da presente edição do Jornal de Manica, hoje domingo, 10 de maio de 2026. Marcos Nazário está na edição e apresentação do jornal, que conta com a sonorização de Carlos Barros. Escute o desenvolvimento já a seguir. Até breve. Indivíduos não identificados assassinaram este sábado o coordenador distrital do partido Anamola em Chimoio, na província de Manica. O crime ocorreu na ponte pedonal em direção à Praça do Medical, ao longo da Estrada Nacional número 6, na cidade de Chimoio, onde o malogrado regressava de uma reunião do partido. O chefe de Relações Públicas no Comando Provincial da PRM em Manica, Muzinho Manasse, explica que momentos depois de ter ocorrido a situação, a vítima foi socorrida para o Hospital Provincial de Chimoio, onde viria a perder a vida. Muzinho Manás disse que a polícia está a trabalhar por forma a identificar os atores do crime para sua responsabilização.
1: Por volta das 18 horas do dia 9 do corrente mês, a polícia tomou conhecimento com a profunda tristeza do ocorrido do baleamento de frente ao supermercado Number One, do trabalho feito pela polícia no terreno. Constatou-se que o finado regressava de uma reunião partidária no bairro da Soalpo, junto ao companheiro que estava do seu lado. Chegado ao local, aparecia uma viatura de marca Isuzu, de cor vermelha, e estes, no interior da sua viatura, retiraram uma arma de fogo e efetuaram disparos e puseram-se em fuga. Existiram dados colhidos no terreno que já constam do processo. Processo esse que foi submetido ao Ministério Público para continuar-se com as investigações. Queremos acreditar que a breve trecho iremos trazer os contornos da investigação.
0: Muzinho Manasse, chefe de Relações Públicas no Comando Provincial da PRM em Manica, reagindo ao baleamento mortal do coordenador distrital do partido Anamola, o facto que ocorreu na tarde deste sábado na cidade de Chimoio. O chefe adjunto da Brigada Central da Frelimo de Assistência Política à província de Manica, Pedro Glishi, afirma que o país deve aumentar a capacidade de produção para fazer face à crise mundial provocada pela subida do preço dos combustíveis. Uma informação a acompanhar por Dini Kassam.
2: Segundo Pedro Glishi, para responder à crise, os moçambicanos devem mudar a forma de ser e de viver através do aumento da capacidade de produção. O dirigente apontou a produção de cereais e de outros produtos como um mecanismo que o país deve adotar para reduzir as importações e, consequentemente, poupar recursos financeiros. Referiu-se ainda à macadâmia como uma cultura capaz de abrir portas para o mercado internacional, permitindo que o país obtenha ganhos através da exportação de produto.
3: Não podemos, num contexto de crise, continuar a viver como se nada estivesse a acontecer. Temos que aumentar a nossa capacidade de produção. Porque se nós aumentamos a nossa produção, por exemplo, na produção de arroz, nós vamos poder poupar o que nós gastaríamos para importar o arroz. Podemos explorar a produção de macadâmia e, por via disso, identificar mercados como a Índia, como a China e não só, que tem bastante interesse na compra desta cultura alimentar.
2: Pedro Guilis apelou também à construção de valores sociais para pôr fim à violência causada por boatos relacionados com o alegado atrofiamento dos órgãos genitais masculinos.
3: Os nossos filhos não merecem que nós deixemos para eles uma sociedade em que matar um irmão, matar um vizinho, matar um familiar é coisa normal. Não tem a ver com a nossa cultura, nós nunca fomos assim. Nós sempre fomos solidários, praticantes do amor pelo próximo, humanismo.

0: A delegada do INSS, a Imanica Floribela Chibica, afirmou que os dados indicam um crescimento positivo na proteção social obrigatória da província. Floribela Chibica destacou que a entrada de novas empresas elevou para cerca de 1.700 o número de beneficiários protegidos pelo sistema. A dirigente destacou a integração de trabalhadores por conta própria, grupo historicamente vulnerável por atuar fora do mercado formal. Chibica informou que, no primeiro trimestre, mais de 100 trabalhadores por conta própria foram inscritos em Manica.
1: Em termos de execução, estamos num bom ritmo e pensamos que até ao final do ano iremos cumprir com aquilo que são as nossas metas de inscrição. Abranger cada vez mais trabalhadores para o sistema, mais trabalhadores por conta própria também para o sistema de segurança social. Isso é que é o nosso desafio. Mas também esses trabalhadores por conta própria temos um desafio ainda maior, que é não só de inscrição, mas persuadir para que eles possam efetuar o seu pagamento da segurança social. Existem trabalhadores que estão nessas empresas devedoras que ficam vedados daquilo que são o pagamento das prestações.
0: Floribela Chibica, delegada do INSS em Manica, apelou a que mais empresas e profissionais liberais se inscrevam na instituição.
2: Jornal de Manica no ar. Abrimos a página desportiva, onde a Academia e Futebol de Chimoio venceu este sábado o Tsene Futebol Clube de Missica por 3-1, em partida referente à terceira jornada do Campeonato Nacional de Futebol da 2ª Divisão Fase Provincial de Manica, e encosta-se aos líderes da prova, somando agora 7 pontos na tabela classificativa. Daniel Oliveira.
3: O encontro disputado no campo municipal de Chimoio foi marcado por ligeiro equilíbrio, embora com maior domínio da equipa da casa. A Academia e Futebol de Chimoio evidenciou maior organização tática, mas revelou dificuldades no capítulo de finalização, razão pela qual o nulo persistiu até ao intervalo. No reatamento, a Academia e Futebol de Chimoio entrou determinada a assumir o controle do jogo e conseguiu desfazer a igualdade com golos de Tacunha, Júnior e Mauro. A formação do Tsene Futebol Clube de Missica ainda reagiu e marcou o tento de honra por intermédio de Alcino, reduzindo a desvantagem para 3-1. O técnico da Academia e Futebol de Chimoio, Faruque Mário, manifestou satisfação pela vitória, mas mostrou-se indiferente em relação ao desempenho dos jogadores.
4: Foi um bom jogo de futebol, visto que entramos mal logo no primeiro tempo, não tivemos abordagem como deve ser a partir de saída de bola, no nosso meio campo não funcionou, mas através de um puxão de orelha, segunda parte entramos diferente, conseguimos fazer 2 golos, íamos marcar mais, mas o importante é que tiramos lições, trabalhar para próximos jogos.
5: E essa vitória, o que é que vai significar?
4: Significa caminhada faz-se nas primeiras jornadas. Tivemos um empate na segunda jornada, vemos jogar em casa, garantimos 3 pontos, isso significa que vamos caminhar posteriormente e somamos e como que termina o campeonato.
3: O treinador do Tsene Futebol Clube de Missica, João Mazungaire, apontou a falta de eficácia como um dos principais fatores para o desfecho do jogo.
6: Nós ainda estamos numa fase de construção, claro que algum erro que aconteceu na minha equipe que nós temos que sanar. Estamos com problemas de ponta de lança desde a primeira jornada e as pessoas que a gente convida para o jogo, os pontas de lança são esses que a gente chama e depois tendem a fugir. Então, creio eu que para a próxima semana tem que só apertar um pouco mais a parte atacante. Tivemos muitas chances soberbas, mas as pessoas estavam lá em frente, claudicaram e quem não marca sempre sofre.
3: Com este resultado, a Academia e Futebol de Chimoio assume provisoriamente o 2º lugar da tabela classificativa, com 7 pontos. Esta tarde, jogam Matchedge desta África, Futebol Clube Pensão Delgado de Gondola, defronta a Nova Jerusalém, e a Associação Desportiva 3 de Março de Manica recebe a União Desportiva de Vanduz.
2: Ainda sobre o desporto, regressa Daniel Oliveira desta vez para falar do jogo que deu frente a frente às equipas de futebol Trans SK Company e INSS.
3: Os tempos da formação do SK Company foram apontados por Mauro e Leo, enquanto Nelinho fez o golo de honra para os contribuintes do INSS. No final do encontro, o técnico da Trans SK Company, Paulo Viola, mostrou-se satisfeito com o resultado, considerando que cumpriu a missão traçada, embora tenha lamentado a quebra física registada na etapa complementar do encontro.
7: Foi um bom jogo de futebol. Primeira parte nós conseguimos marcar os 2 golos e parece que o intervalo fez mal para nós, mas conseguimos defender e conseguimos tirar os 3 pontos. Valeu a pena, acredito que nós estamos num bom caminho. 3 jogos conseguimos levar os 9 pontos, isso é positivo. Segunda parte em que

0: não aguentou. Acredito que precisa fazer uma parte física, um trabalho de parte física, do modo que conseguimos aguentar até os últimos minutos. Em forma provisória, estamos em primeiro lugar. Isso é positivo, motiva mais o grupo. Estão de parabéns ao jogador pela entrega.
1: Por sua vez, o treinador do Instituto Nacional de Segurança Social, Guedes Celestino, reconheceu que a equipa teve maior posse de bola em alguns momentos do jogo, mas sublinhou que não foi suficiente para garantir um resultado positivo.
2: Por acaso foi um bom jogo, ganhou a equipa que teve a sorte de marcar aquelas oportunidades que concretizaram. É aquilo que a gente diz que no futebol, posse de bola não ganha jogo. E a minha equipa tentou circular a todo o círculo do campo. Mas a equipa adversária teve a oportunidade, conseguiu marcar porque os meus jogadores em algum momento chegaram a se distrair e na alta competição uma distração daquele paga-se caro e é a fatura que nós pagamos agora. Vamos trabalhar para mudarmos algum cenário e como isso não é velocidade, isso é um campeonato de resistência, jogo após jogo vai mudando e as coisas ainda... Vamos trabalhar no sentido de mudar os resultados.
1: Guedes Celestino, treinador da equipa do Instituto Nacional de Segurança Social, em Manica, reagindo à derrota sofrida este sábado na abertura da terceira jornada do Campeonato Nacional de Futebol da Divisão de Honra, fase provincial de Manica. Noutro jogo da ronda, a Academia de Futebol de Chimoio recebeu e derrotou o Tsene Futebol Clube de Messica por 3-1.
3: Já na cultura, junta-se a nós Júnior da Silva com a informação segundo a qual o humorista Tafuna, da cidade de Chimoio, em Manica, afirma que o seu diferencial no cenário artístico reside na combinação do talento para a comédia com a capacidade técnica de produção de conteúdos audiovisuais.
4: De seu nome, Suleimane Midegua, o humorista refere que, diferente de muitos artistas desta área, que apenas se focam em fazer rir, o artista destaca que domina todas as etapas do processo, desde a elaboração de roteiros, com formato noticioso, até a edição de vídeo e direção de gravação. Tafuna explica que aplica regras rigorosas do jornalismo televisivo nos seus trabalhos, com toque humorístico, incluindo o uso de cortes, planos gerais, detalhes e movimentos de câmera.
5: Eu me considero humorista, porque eu faço rir. O humorista é alguém que faz rir. Mas para além de ser humorista, eu também faço conteúdos. Porque há quem é humorista, mas não tem estabilidade de produzir o conteúdo. Ele pode até saber fazer rir, saber construir uma ideia. Vamos lá traçar uma história assim, assim, assim. Mas ele não ter essa capacidade de dirigir uma gravação. Não ter capacidade de fazer com que o conteúdo... Ele produzir o conteúdo inteiro até ser... assim, consumido em forma de vídeo. Tenho que produzir o roteiro como notícia, tenho que gravar, tenho que fazer aqueles cortes. Eu até respeito aqueles cortes que o jornalismo exige, né? Do jornalismo televisivo. Cada plano tem que levar pelo menos 3 a 5 segundos, tens que usar o plano geral, detalhe, movimento de câmera, essas coisas eu tenho domínio. Então, para além de ser humorista também, que é a pessoa que faz rir, animar as pessoas, também sou produtor de conteúdos. Então, só as duas coisas. Não sou simplesmente um produtor de conteúdos.
4: Apesar de não ter um projeto de grande dimensão no momento, o humorista e produtor de conteúdos compromete-se a continuar em frente e a não parar de desenvolver os seus trabalhos. Apesar de não ter um projeto de grande dimensão no momento, o humorista e produtor de conteúdos compromete-se a continuar em frente e a não parar de desenvolver os seus trabalhos. O artista garante que todas as semanas o seu público terá material novo para consumir, com o objetivo de animar os seus dias e ajudar a esquecer os momentos tristes da vida.
5: Bom, eu não tenho assim um grande projeto como tal. Por enquanto, é só deixar claro que não vou parar, vou sempre em frente, continuarei desenvolvendo mais conteúdos e espero crescer mais, né? O que prometo é que em todos os domingos o meu público terá sempre algo para consumir, para animar seus dias, esquecer alguns momentos tristes das suas vidas.
4: O humorista e produtor de conteúdos, Tafuna, aposta na produção de conteúdos num formato de telejornalismo humorístico.
3: Desde maio de 2026, Marcos Nazário esteve na edição e apresentação do jornal que contou com a sonorização de Carlos Barros. Saudações.
6: 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São 13h17 no país. Para trás fica o Jornal de Manica na sua primeira edição. Às 19h de hoje, o amigo ouvinte poderá acompanhar a segunda edição deste mesmo jornal com atualização de mais notícias aqui na sua Rádio Moçambique, emissora provincial de Manica, estúdio em Chimoio. Renovamos os votos de uma ótima tarde e ótima recepção à nossa emissão. Encontra-se à venda na Secretaria da Rádio Moçambique, emissora provincial de Manica, ao preço de 1000 meticais, o livro de crónicas, intitulado Ndalewa Ine, da autoria do jornalista e escritor Arune Vali. Do Conselho Municipal de Chimoio, recebemos o seguinte comunicado. O Conselho Municipal de Chimoio informa a todos os munícipes que os pedidos de doate e licença de construção já estão disponíveis. Podem fazer-se presentes nas horas normais do expediente para efetuar o pagamento e o levantamento. Estivemos a ler uma informação do Conselho Municipal de Chimoio. 13h18 no país. Já.
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0: São 32 minutos no país. Para trás ficam os nossos compromissos comerciais e um pouco de música. Estamos, digamos, na parte final deste espaço de emissão. Queremos agradecer ao amigo ouvinte pelo carinho da audiência e marcamos assim o nosso próximo encontro para muito breve. 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É motivo de uma grande satisfação, mas também um desafio enorme estar com o amigo ouvinte. Marcamos o nosso próximo encontro para muito breve. Fique bem e tenha um bom domingo, sempre ligado à Rádio Moçambique. Já a seguir, o programa Cantinho da Pequenada. Boa tarde.
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0: passando o cantinho da pequenada.
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1: Estão na apresentação as tuas amiguinhas Fazila Edson e Shairine Jaque. Na produção, Mana Luísa Foi, sonorização, Mano Sérgio Cher.
2: É verdade, Fazila. Amiguinho, é sempre uma alegria passar a tarde de domingo na tua companhia. Hoje vamos aprender muitas coisas divertidas. E como sempre, contamos com as rubricas Cantinho de Saber,
1: Palavra e Significado,
2: Criança e Boas Maneiras,
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2: Mas antes, vamos escutar uma linda música.
1: Mano Sérgio, pedimos uma música muito linda.

amiguinho. Estou posicionada no nosso cantinho para mais um saber. Nesta edição vamos saber da invenção do rádio. Rádio é uma forma de enviar e receber sons e informações usando ondas invisíveis que viajam pelo ar. Essas ondas são chamadas de ondas de rádio porque são feitas de eletricidade e têm um ritmo. As ondas do rádio levam sons de um lugar para o outro, mesmo que estejam muito longe. Por exemplo, nós podemos ouvir músicas, notícias, histórias e conversas de pessoas que estão em outras cidades ou países. O rádio também pode ser usado para se comunicar com outras pessoas que têm um rádio, como os motoristas de táxi e os pilotos de avião. Para enviarmos sons e informações pelo rádio, precisamos de três elementos. Um emissor, quem emite, um receptor, quem recebe, e uma antena. O emissor é um aparelho que transforma os sons e as informações em ondas de rádio. Ele muda a altura ou a velocidade das ondas de acordo com o som que gostaríamos de enviar. E isso se chama modulação. Existem dois tipos de modulação, AM e FM. AM significa amplitude modulada. Por outras palavras, significa a altura das ondas de rádio muda com o som. E FM significa referência modulada e que a velocidade das ondas do rádio muda com o som. E quando falamos do receptor, referimos-nos a um aparelho que transforma as ondas de rádio em sons e informações. E a antena é um pedaço de metal que serve para enviar e receber ondas de rádio. Amiguinho, assim foi o Cantinho do Saber, apresentado por tua amiguinha Naira Filanculos. Espero que tenhas gostado.

0: Amiguinho, ser criança é ser alguém que tem pouca idade, mas muita curiosidade, imaginação e alegria. É brincar sem se preocupar com o tempo, aprender sem medo de errar, sonhar sem limites e ter o direito de ser feliz, ser respeitado, protegido, educado e amado. Não é verdade, Fazila?
1: É verdade, Shairine. Ser criança é ser uma pessoa especial que merece muito cuidado e atenção. Vamos escutar a rubrica que nos faz ser crianças educadas. Criança e boas maneiras. Já seguimos.

amiguinho, essa é a rubrica Crianças Boas Maneiras e hoje vamos aprender como nos comportar na sala de aula. Termos bom comportamento na sala de aulas também faz parte de boas maneiras e é muito importante para que todos possamos aprender e se divertir juntos. Para ter bom comportamento na sala de aulas, nós devemos ser educados. Sempre falar com as pessoas com educação, usar palavras como por favor, com licença e obrigado. Quando chegarmos na sala de aulas, devemos cumprimentar as pessoas com um bom dia, boa tarde ou simplesmente olá. Devemos tratar todos com respeito, sem olharmos para a idade. Não tocarmos nas coisas dos outros sem permissão. Devemos escutar o professor com atenção, evitar falar quando os outros falam e se tivermos uma pergunta, devemos levantar a mão e esperar a nossa vez de falar. Levar os nossos materiais para a aula e fazer o TPC. Se não entendermos algo, devemos pedir ajuda ao professor ou alguém mais velho. Amiguinho, o mau comportamento é algo muito negativo. Por isso, é importante termos bom comportamento na escola e na sala de aula para podermos aprender e ter sucesso na vida. Espero que tenhas gostado de Crianças Boas Maneiras, apresentado por Elvivan.

0: Rosila, o que tu achas sobre este assunto?
1: É verdade, Shairine, eu gostei muito da apresentação. Falou sobre respeitar os materiais dos outros e ter em conta que não nos pertence.
0: Sim, quando emprestamos os materiais dos outros, devemos devolver sem quebrar. Amiguinho, é muito importante sabermos o significado das palavras, porque as palavras são importantes para nos comunicarmos e para aumentarmos o nosso conhecimento.
1: Hoje vamos aprender mais uma palavra na rubrica Palavras e Significados.

A palavra escolhida para esta edição é beneficência. Mas afinal, o que significa beneficência? Beneficência é uma palavra que significa fazer o bem para outras pessoas. Quando ajudamos alguém, estamos a praticar a beneficência. Isso pode ser feito de muitas maneiras, como ajudar a limpar a casa e cozinhar com os nossos pais. A palavra beneficência vem do latim beneficentia, que significa fazer o bem. Praticar a beneficência é importante porque é uma forma de demonstrarmos nossa gratidão e amor pela nossa família e outras pessoas. Ajudar quem precisa, ser generoso e solidário é uma forma de expressar amor, compaixão e bondade. Por exemplo, quando doamos brinquedos, roupas ou alimento para pessoas que não têm, estamos a praticar a beneficência. Ou quando ajudamos um amigo que está triste, também estamos a ser beneficentes. Nós podemos cumprimentar, agradecer, elogiar, pedir desculpas e ouvir. Também devemos evitar mentiras e palavras que podem ferir os outros. Por exemplo, nós podemos tratar bem os nossos vizinhos, colegas, amigos, familiares e desconhecidos. Essas são algumas formas de como podemos praticar a beneficência. Amiguinho, lembra-te de que a beneficência traz benefícios para quem recebe e para quem a pratica. Assim foi a rubrica Palavras e Significado, apresentada por Felizarda Luiz.

0: palavras e significados para trás. Os amigos são pessoas que nos fazem companhia, que brincam conosco, que nos apoiam, que nos ensinam e que nos fazem rir. Os amigos são muito especiais.
1: Já estamos a caminhar para o final da nossa edição preparada para hoje. E nós gostaríamos de aproveitar o tempo que nos resta para desejarmos os parabéns a ti, amiguinho, que completas mais um ano de vida hoje.
0: Parabéns e felicidades para sempre.
2: Para

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0: Olá, amiguinho. Esta é a rubrica Minutos com Amiguinho. E eu sou o teu amiguinho Rizik Goshani. Estou com a amiguinha
2: Arminda Albano. Hoje vamos conversar com os nossos amiguinhos
3: Fazila,
4: Shailene,
5: Fazila,
6: Ivânia,
7: Marlina,
8: Larissa,
9: Joaquim,
10: Elvio
11: e Sarita.
0: Esses são os amiguinhos com quem vamos conversar hoje. Sobre o que vamos conversar hoje, Arminda?
2: Hoje vamos conversar sobre o que nós gostaríamos de ser no futuro. Amiguinhos, quem sabe dizer o que é uma profissão? Vamos ouvir a amiguinha Marlina. O que tu entendes por profissão?
12: Profissão é o trabalho que dão aos mais velhos e com esse trabalho recebem dinheiro.
2: Larissa?
13: Na minha opinião, profissão é o nosso futuro emprego, é isso?
2: É quase isso. Fazila, o que gostarias de ser quando crescer?
14: Eu quero ser médica.
2: Por quê?
14: Porque minha mãe também é médica. Porque eu vi muitas atividades que fazem no hospital, como salvar vidas das crianças que têm doenças, andar pelas comunidades, dar palestras e outras coisas.
0: Estou posicionado do outro lado. Marlina, o que gostaria de ser quando crescer?
15: Quando eu crescer, eu quero ser arquiteta e paisagista.
0: Que é isso?
15: Arquiteta é alguém que faz plantas de casa, desenha casas como elas vão ser. E paisagista é aquela que desenha as paisagens. É quase como arquitetura.
0: Uau, por quê?
15: Porque eu, arquitetura tem a ver com desenho e eu sei desenhar.
0: Atualmente, o que a Marlina tem desenhado?
15: Como eu quero ser arquiteta, eu desenho mais casas e também faço outros desenhos de pessoas, animais.
0: Uau, que bom!

0: O que é isso?
1: Engenheira civil são aquelas pessoas que constroem pontes, casas. Tem a ver com a construção.
0: Uau, que bom! Mas Ivânia vai conseguir todo dia trabalhar com cimento e pegar pá?
1: Acredito que sim. Não duvido, porque eu quero mesmo.
0: Rizik, com quem vamos conversar agora?
2: Agora vamos conversar com a Larissa. Olá, Larissa.
3: Olá.
2: O que gostaria de ser quando crescer?
3: Eu gostaria de ser jornalista. Porque eu acho que essa profissão combina comigo.
2: Como assim combina contigo? O que faz um jornalista?
3: Porque o jornalista faz entrevistas, apresenta notícias na televisão e na rádio sobre o nosso país. Em outras palavras, os jornalistas espalham informação pelo mundo.
2: Uau, que bom saber isso. Amiguinho Joaquim, como estás?
4: Estou bem, e tu?
2: Também estou bem, na graça de Deus. O que gostaria de ser quando crescer?
4: Eu gostaria de ser polícia.
2: Por quê?
4: Para defender a pátria amada.
2: Pelo sonho, Joaquim.
0: Agora vamos conversar com mais um amiguinho. Desta vez será a Shairine. Como estás?
5: Estou bem, e tu?
0: Também estou bem. Shairine, o que gostarias de ser quando crescer?
5: Eu gostaria de ser uma advogada.
0: Por que, Shairine?
5: Eu quero defender os inocentes, procurar que a justiça seja feita e ajudar as pessoas a se libertarem das acusações.
0: E sabes o que deves estudar para ser advogada?
5: Sim, sei. Português, matemática e direitos.
0: Uau, que bom! Espero que os nossos amiguinhos consigam realizar os seus sonhos. Agora vamos conversar com mais uma amiguinha. Olá, Cacléa.
6: Olá.
0: Tudo bem?
6: Estou bem, e tu?
0: Também estou bem. Cacléa, o que gostarias de ser quando crescer?
6: Eu gostaria de ser contabilista.
0: Contabilista? O que faz a contabilista?
6: Eu cresci numa casa, não tem muitos contabilistas, mas meu tio é. E ele me explicou que lá trabalha no banco. Lá no banco ele trabalha com dar dinheiro.
0: Parece que isso exige uma boa matemática. E a Cacléa é boa em matemática?
6: Não sou tão boa, mas estou me esforçando.
0: Isso é muito bom.
2: Para ti, amiguinho, que acaba de ligar o teu rádio, esta é a rubrica Minutos com Amiguinho. Estamos já a conversar sobre as nossas futuras profissões. E agora vamos fechar com o amiguinho Elvio. Elvio, o que gostaria de ser quando crescer?
7: Eu gostaria de ser piloto.
2: Já pilotaste um avião?
7: Ainda não pilotei, mas tenho sonho de pilotar.
2: Não tens medo de altura?
7: Não tenho medo.
2: Já teve a oportunidade de visitar um aeroporto?
7: Ainda não tive a oportunidade.
2: Mas gostarias?
7: Sim, gostaria.
2: Uau, que bom. Vamos fechar a rubrica.
0: Se o passo

0: Ficamos com pouco tempo em antena, mas ainda dá para escutar mais uma rubrica. Sabes qual é a rubrica, Fazila?
1: Sim, sei, Shairine. A rubrica que se segue. Ponto para ti.

0: Gato das Botas. Numa terra muito longínqua, vivia um moleiro com os seus três filhos. O filho mais novo, Marquinho, foi sempre o seu favorito. Mas quando o moleiro morreu, ele deixou o moinho ao seu filho mais velho, o burro ao filho do meio e o gato, chamado Gato, ao filho mais novo. Os filhos mais velhos riram-se e deixaram o Marquês entregue à sua sorte. Ele estava desapontado e queria saber por que razão o pai lhe deixara um gato.
1: Oh, gato, o que é que eu vou fazer contigo? Mal consigo alimentar-me. Não tenho um moinho ou um burro. Como vou sobreviver?
0: Nessa altura, aconteceu algo mágico que surpreendeu o Marquês.
2: Não te preocupes, meu amo. Eu posso ajudar-te.
1: Gato, sabes falar? Um gato está a falar comigo.
2: Oh, posso fazer muito mais coisas. Dá-me um saco e um par de botas e eu mostro tudo o que sou capaz.
0: Marquês ainda estava estupefacto e pensou como iria conseguir um saco e um par de botas. Mas o facto de ver um gato a falar deu-lhe esperança.
1: Muito bem, gato. Vou dar-te um saco e um par de botas. Vamos ver do que és capaz.
0: Marquês pegou no pouco dinheiro que tinha e foi ao sapateiro. O sapateiro ficou surpreendido por ouvir um pedido tão estranho.
3: Botas para o teu gato?
1: Tens a certeza?
2: Sim, por favor.
0: O gato em breve recebeu as suas botas e um saco grande.
1: Gato, já tens aquilo que pediste. O que vais fazer agora?
2: Primeiro, vou arranjar jantar.
0: O gato foi para um sítio onde sabia que podia apanhar coelhos. Colocou algumas cenouras e alface no saco e deixou-o aberto. Foi para trás de uma árvore e esperou. Em breve, alguns coelhos descobriram o saco e entraram nele para comer a comida. O gato saltou de trás da árvore e rapidamente fechou o saco.
2: Apanhei-vos.
0: Ele levou os coelhos ao Marquês.
2: Aqui está o jantar.
1: Gato, arranjaste coelhos? Obrigado.
0: Eles cozinharam uma deliciosa refeição e ainda ficaram com comida suficiente para o dia seguinte. Mas no dia seguinte, o gato não descansou. Ele voltou a sair e apanhou mais coelhos, utilizando o mesmo truque. No caminho de regresso, ele decidiu visitar o castelo do rei. Os guardas do castelo bloquearam-lhe a passagem.
2: Deixem-me passar, senhores. Tenho presentes para o rei. Tenho a certeza que ele não vai gostar de saber que não me deixaram passar.
4: Um gato que usa botas e fala. Isto, de facto, é novidade para o rei. Pode passar.
0: Eles ficaram a olhar para o gato enquanto ele passava os portões do castelo. O gato chegou junto do rei, da rainha e da princesa e falou para a surpresa deles.
2: Vossa Majestade, chamo-me Gato e pertenço ao meu amo Marquês de Carrabás. Ele presta-vos homenagem com a oferta destes coelhos. Por favor, aceite-os, meu senhor.
0: Oh, é um gato mágico. Estamos muito contentes por te ter aqui.
3: Faz saber ao teu amo que aceitamos o seu presente e que apreciamos o seu gesto.
2: Obrigado, meu senhor.
0: A princesa estava encantada a olhar para o gato mágico de botas.
5: Vamos chamar-te o Gato das Botas. Frego, certifica-te que ele parte de barriga cheia. Dá-lhe o melhor leite e natas que tivermos.
0: Frego, o criado do rei, fez o que lhe foi mandado e o gato lambeu satisfeito todas as natas e deixou o castelo. O gato regressou para junto do Marquês e contou-lhe o que tinha acontecido.
1: Gato das Botas! Conheceste a família real? Diz-me, como é a princesa?
2: Oh, ela era tão bonita quanto a tigela de leite e natas que me deu. Tem uma voz doce e um coração bondoso. Tens de casar com ela.
1: Eu? Posso ser o teu amo, mas não sou um príncipe. Um príncipe com um grande castelo é que vai casar com ela.
0: O gato não disse nada, mas todos os dias ele ia ao castelo e oferecia um coelho ou dois ao rei. Rapidamente começou a correr a história do Gato das Botas, um gato mágico que falava, caçava para o seu amo e oferecia presentes ao rei. Não muito longe vivia um gigante num castelo muito grande, que era tão grande quanto ele. Ninguém atravessava o seu caminho e aqueles que o faziam eram comidos. Mas o gato era suficientemente corajoso para o visitar e bater na porta do castelo. Quando o gigante abriu a porta, ele riu-se ao olhar para o gato em frente dele, calçando um par de botas.
6: O que é isto? Um gato com botas.
2: E um gato que sabe falar, senhor.
6: Oh, ele fala. Espera. Tu deves ser o gato das botas, de quem ouvi falar.
2: E tu, senhor, és o poderoso gigante com poderes fantásticos. Todos te temem.
0: O gigante ficou satisfeito por saber que era famoso.
6: Tens sorte que eu não como gatos. Entra!
0: O gato entrou no castelo e o gigante, divertido, perguntou ao que tinha vindo.
6: Por que estás aqui?
2: Queria ver os teus poderes mágicos. Diz-se que te transformas em qualquer animal. É verdade?
6: Claro que é verdade.
2: Podes mostrar-me? Adoraria ver.
0: O gigante transformou-se num leão grande e poderoso. Ele rugiu e o pobre gato saltou de medo.
2: Pronto, acredito em ti. Por favor, volta à tua forma original.
6: Agora já acreditas em mim?
2: Sim. Sim, acredito, mas...
6: Sim?
2: Também te consegues transformar num animal pequeno? És tão grande.
6: Posso transformar-me no que eu quiser. Repara bem.
0: E ele transformou-se em segundos num pequeno rato. O gato estava à espera deste momento. Ele saltou-lhe para cima e engoliu-o rapidamente.
2: Ah, que refeição tão pesada.
0: O gato saiu do castelo de cabeça erguida. Tudo estava a acontecer como ele tinha planeado. Regressou a casa para junto do seu amo.
1: Hoje não há coelhos?
2: Amo, vamos tomar um banho no rio.
1: Agora?
2: Sim, meu amo, agora. Confia em mim.
0: O marquês estava confuso, mas seguiu o gato até ao rio. Ele tirou as suas roupas e entrou no rio para tomar banho. O gato rapidamente apanhou as roupas dele e escondeu-as debaixo de uma pedra. Havia um caminho perto por onde a carruagem do rei estava a passar. O gato sabia que a família do rei fazia este caminho uma vez por semana. Ele esperou que a carruagem estivesse perto e começou a gritar.
2: Socorro! Socorro!
0: A carruagem parou e o rei ouviu uma voz familiar.
3: Gato, o que estás aqui a fazer?
2: Vossa Majestade, por favor, ajudei o meu amo, o Marquês de Carrabás. Ele estava a tomar banho no rio quando alguém roubou as suas roupas. Está frio e em breve o meu amo ficará doente se não for ajudado.
3: Guardas, vão buscar as melhores roupas e levem-nos ao Marquês de Carrabás. Certifiquem-se que ele fica seco, vestido e quente.
0: Os guardas correram em direção ao rio com as roupas reais. E em breve apareceu o amo do Gato das Botas, acompanhado dos guardas. Ele parecia um príncipe vestido com as roupas do rei. A princesa espreitou da carruagem e o Marquês viu a princesa pela primeira vez.
5: O Marquês de Carrabás é um príncipe muito bonito.
1: A princesa, ela é mais linda do que eu imaginei.
0: O Marquês recompôs-se e fez uma vénia ao rei.
1: Obrigado pela sua generosidade, meu rei.
3: Eu é que agradeço. É um prazer conhecer finalmente o Marquês de Carrabás. Adoramos todos os teus presentes. Temos muito para conversar, mas primeiro vamos levar-te a casa.
0: O gato, que estava a observar tudo, de súbito falou ao rei.
2: Vossa Majestade, teremos todo o prazer em vos receber no castelo do meu amo. Não é verdade, senhor?
0: O marquês olhou surpreendido para o gato.
1: Hã? O nosso castelo?
0: O gato acenou e, embora o marquês estivesse confuso, ele decidiu confiar mais uma vez no gato.
1: Sim, Vossa Majestade. Estão todos convidados para jantar no meu castelo.
3: Muito bem, a caminho.
0: O marquês entrou na carruagem enquanto o gato corria à frente dela. Dirigiam-se para as terras que tinham pertencido ao gigante. O gigante tinha muitos camponeses a trabalhar nos campos. O gato foi ter com os camponeses e disse-lhes:
2: prestem atenção, o rei vem aí. Se o rei perguntar a quem pertencem estas terras, devem dizer que pertencem ao Marquês de Carrabás. Se não o disserem, o rei mandará matar-vos.
0: Os camponeses ficaram com medo e acenaram com as suas cabeças. Em breve, a carruagem do rei passou pelas terras. O rei viu os camponeses e chamou-os.
3: A quem pertencem estas terras? Para quem trabalham?
4: Para o Marquês de Carrabás, meu senhor.
0: O rei e a sua família estavam impressionados.
3: Marquês de Carrabás, tendes umas excelentes terras.
1: Obrigado, meu senhor.
0: Quando a carruagem chegou ao castelo do gigante, o gato já estava preparado para os receber. Ele tinha tratado de tudo. O rei, a sua família e o marquês desceram da carruagem e admiraram o castelo.
5: Uau! Que castelo magnífico!
3: É verdade!
0: O marquês em breve percebeu que este era suposto ser o seu castelo.
1: Meu senhor, bem-vindo ao meu castelo, Carrabás. Por favor, entrem e jantem connosco.
0: Naquele dia, o marquês e o gato das botas receberam a família real numa mesa enorme coberta de iguarias. O gato mandou os criados do gigante servirem um jantar fantástico a toda a gente. O marquês e a princesa continuavam a olhar um para o outro, assim como o rei e a rainha. Eles sabiam que tinham encontrado um excelente partido para a sua filha. O rei falou com o marquês e disse aquilo que o marquês nunca imaginou ouvir.
3: Senhor marquês, pergunto-vos como pai e não como rei. Queres casar com a minha filha?
1: Meu senhor, seria um prazer e uma honra.
0: O marquês e a princesa em breve casaram e o filho do moleiro tornou-se príncipe. O marquês ficou grato ao seu pai por lhe ter deixado um gato. O gato das botas nunca mais teve de caçar coelhos.

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Estimado ouvinte, seja bem-vindo a este período de emissão referente ao dia 10 de maio do ano 2026, um período de emissão que vai ter a seguinte programação. Dentro de instantes, quando forem precisamente 19 horas, vai acompanhar a edição do Jornal de Manica. 19 horas e 15 minutos, informações de utilidade pública. 19 horas e 30 minutos, em cadeia nacional, transmissão do Jornal da Noite. E, posto isto, às 20 horas, teremos o variado musical até o instante final deste período de emissão, que está marcado para 20 horas e 55 minutos. Fazemos votos que esta emissão chegue no quadrante do seu receptor, em perfeitas condições de audição e que seja do seu total agrado. Júnior da Silva dá a voz a esta emissão e conta tecnicamente com o apoio de José Uach. Sinceros votos de uma ótima sintonia e, já agora, um bom domingo.

E hoje, dia 10 de maio, é um dia marcado por transições políticas importantes e marcos nos direitos civis. Aqui estão alguns factos históricos, mas relevantes, que ocorreram nesta data ao longo dos anos. Em 1994, Nelson Mandela toma posse após as primeiras eleições multirraciais na África do Sul. Mandela tornou-se o primeiro presidente negro do país, simbolizando o fim oficial do regime do apartheid. Em 1940, Winston Churchill torna-se primeiro-ministro. No auge da Segunda Guerra Mundial, Churchill assumiu o governo do Reino Unido após a renúncia de Neville Chamberlain. E no mesmo dia em que a Alemanha invadia a Bélgica, Holanda e Luxemburgo.

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1: Estimado ouvinte, precisamente 19 horas em Moçambique. A sua especial atenção aos temas de atualidade provincial dentro de instantes. Ótima escuta.
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0: Saudações, ouvinte, seja bem-vindo ao Jornal de Manica. Indivíduos não identificados assassinaram este sábado o coordenador distrital do partido Anamola em Chimoio, na província de Manica. O Instituto Nacional de Segurança Social em Manica inscreveu nos primeiros 3 meses do ano em curso mais 150 empresas, fortalecendo a base de contribuintes formais da província. São tópicos da presente edição do Jornal de Manica, hoje domingo, 10 de maio de 2026. Marcos Nazário está na edição e apresentação do jornal, que conta com a sonorização de Carlos Barros. Escute o desenvolvimento já a seguir. Até breve. Indivíduos não identificados assassinaram este sábado o coordenador distrital do partido Anamola em Chimoio, na província de Manica. O crime ocorreu na ponte pedonal em direção à Praça do Medical, ao longo da Estrada Nacional número 6, na cidade de Chimoio, onde o malogrado regressava de uma reunião do partido. O chefe de Relações Públicas no Comando Provincial da PRM em Manica, Muzinho Manasse, explica que momentos depois de ter ocorrido a situação, a vítima foi socorrida para o Hospital Provincial de Chimoio, onde viria a perder a vida. Muzinho Manasse disse que a polícia está a trabalhar por forma a identificar os atores do crime para sua responsabilização.
1: Por volta das 18 horas do dia 9 do corrente mês, a polícia tomou conhecimento com a profunda tristeza do ocorrido do baleamento de frente ao supermercado Number One, do trabalho feito pela polícia no terreno. Constatou-se que o finado regressava de uma reunião partidária no bairro da Soalp, junto ao companheiro que estava do seu lado. Chegado ao local, aparecia uma viatura de marca Isuzu, de cor vermelha, e estes, no interior da sua viatura, retiraram uma arma de fogo e efetuaram disparos e puseram-se em fuga. Existiram dados colhidos no terreno, que já constam do processo. Processo esse que foi submetido ao Ministério Público para continuar-se com as investigações. Queremos acreditar que a breve trecho iremos trazer os contornos da investigação.
0: Muzinho Manasse, chefe de Relações Públicas no Comando Provincial da PRM em Manica, reagindo ao baleamento mortal do coordenador distrital do partido Anamola, o facto que ocorreu na tarde deste sábado na cidade de Chimoio. O chefe adjunto da Brigada Central da Frelimo de Assistência Política à província de Manica, Pedro Gliche, afirma que o país deve aumentar a capacidade de produção para fazer face à crise mundial provocada pela subida do preço dos combustíveis. Uma informação a acompanhar por Dini Kassam.
2: Segundo Pedro Gliche, para responder à crise, os moçambicanos devem mudar a forma de ser e de viver através do aumento da capacidade de produção. O dirigente apontou a produção de cereais e de outros produtos como um mecanismo que o país deve adotar para reduzir as importações e, consequentemente, poupar recursos financeiros. Referiu-se ainda à macadâmia como uma cultura capaz de abrir portas para o mercado internacional, permitindo que o país obtenha ganhos através da exportação de produto.
3: Não podemos, num contexto de crise, continuar a viver como se nada estivesse a acontecer. Temos que aumentar a nossa capacidade de produção. Porque se nós aumentamos a nossa produção, por exemplo, na produção de arroz, nós vamos poder poupar o que nós gastaríamos para importar o arroz. Podemos explorar a produção de macadâmia e, por via disso, identificar mercados como a Índia, como a China, e não só, que tem bastante interesse na compra desta cultura alimentar.
2: Pedro Gliche apelou também à construção de valores sociais para pôr fim à violência causada por boatos relacionados com o alegado atrofiamento dos órgãos genitais masculinos.
3: Que os nossos filhos não merecem que nós deixemos para eles uma sociedade em que matar um irmão, matar um vizinho, matar um familiar é coisa normal. Não tem a ver com a nossa cultura, nós nunca fomos assim. Nós sempre fomos solidários, praticantes do amor pelo próximo, humanistas, E são esses valores que caracterizam o povo moçambicano.
2: O chefe adjunto da Brigada Central da Frelimo de Assistência Política, província de Manica, Pedro Guilich, assistiu a uma sessão do Comitê de Zona, um evento que aconteceu em simultâneo nos 46 comitês de zona existentes na província de Manica.
0: O Instituto Nacional de Segurança Social em Manica inscreveu nos primeiros 3 meses do ano em curso mais 150 empresas, fortalecendo a base de contribuintes formais da província. Domingos Cadeado.
4: A delegada do INSS em Manica, Floribela Chibica, afirmou que os dados indicam um crescimento positivo na proteção social obrigatória da província. Floribela Chibica destacou que a entrada de novas empresas elevou para cerca de 1.700 o número de beneficiários protegidos pelo sistema. A dirigente destacou a integração de trabalhadores por conta própria, grupo historicamente vulnerável por atuar fora do mercado formal. Chibic informou que, no primeiro trimestre, mais de 100 trabalhadores por conta própria foram inscritos em Manica.
5: Em termos de execução, estamos num bom ritmo e pensamos que até ao final do ano iremos cumprir com aquilo que são as nossas metas de inscrição. Abranger cada vez mais trabalhadores para o sistema, mais trabalhadores por conta própria também para o sistema de segurança social. Isso é que é o nosso desafio. Mas também esses trabalhadores por conta própria temos um desafio ainda maior, que é não só de inscrição, mas persuadir para que eles possam efetuar o seu pagamento da segurança social. Existem trabalhadores que estão nessas empresas devedoras que ficam vedados daquilo que são o pagamento das prestações.
4: Floribela Chibique, delegada do INSS em Manica, apelou a que mais empresas e profissionais liberais se inscrevam na instituição.
0: Jornal de Manica no ar. Abrimos a página desportiva, onde a Academia e Futebol de Chimoio venceu este sábado o Tsene Futebol Clube de Missica por 3-1, em partida referente à terceira jornada do Campeonato Nacional de Futebol da 2ª Divisão Fase Provincial de Manica, e encosta-se aos líderes da prova, somando agora 7 pontos na tabela classificativa. Daniel Oliveira.
6: O encontro disputado no campo municipal de Chimoio foi marcado por ligeiro equilíbrio, embora com maior domínio da equipa da casa. A Academia e Futebol de Chimoio evidenciou maior organização tática, mas revelou dificuldades no capítulo de finalização, razão pela qual o nulo persistiu até ao intervalo. No reatamento, a Academia e Futebol de Chimoio entrou determinada a assumir o controle do jogo e conseguiu desfazer a igualdade com golos de Tacunha, Júnior e Mauro. A formação do Tsene Futebol Clube de Missica ainda reagiu e marcou o tento de honra por intermédio de Alcino, reduzindo a desvantagem para 3-1. O técnico da Academia e Futebol de Chimoio, Faruk Mário, manifestou satisfação pela vitória, mas mostrou-se indiferente em relação ao desempenho dos jogadores.
7: Foi um bom jogo de futebol, visto que entramos mal logo no primeiro tempo. Não tivemos abordagem como deve ser a partir de saída de bola. No nosso meio campo não funcionou. Mas através de um puxão de orelha, segunda parte entramos diferente, conseguimos fazer 2 golos, íamos marcar mais, mas o importante é que tiramos lições, trabalhar para próximos jogos.
8: E essa vitória, o que é que vai significar?

0: jogo, os pontas de lança são esses que a gente chama e depois tendem a fugir. Então, creio eu que para a próxima semana tem que só apertar um pouco mais a parte atacante. Tivemos muitas chances soberbas, mas as pessoas estavam lá em frente, claudicaram e quem não marca sempre sofre.
1: Com este resultado, a Academia e Futebol de Chimoio assume provisoriamente o segundo lugar da tabela classificativa, com 7 pontos.
2: Ainda sobre o desporto, regressa Daniel Oliveira, desta vez, para falar do jogo que deu frente a frente às equipas de futebol Trans, SK Company e INSS.
1: Os tempos da formação do SK Company foram apontados por Mauro e Leo, enquanto Nelinho fez o golo de honra para os contribuintes do INSS. No final do encontro, o técnico da Trans SK Company, Paulo Viola, mostrou-se satisfeito com o resultado, considerando que cumpriu a missão traçada, embora tenha lamentado a quebra física registada na etapa complementar do encontro.
3: Foi um bom jogo de futebol. Primeira parte nós conseguimos marcar os 2 golos e parece que o intervalo fez mal para nós, mas conseguimos defender e conseguimos tirar os 3 pontos. Valeu a pena, acredito que nós estamos num bom caminho. E 3 jogos conseguimos levar os 9 pontos, isso é positivo. Segunda parte a equipa não aguentou. Acredito que precisa fazer uma parte física, um trabalho de parte física, do modo que conseguimos aguentar até os últimos minutos. Em forma provisória estamos em primeiro lugar, isso é positivo, motiva mais o grupo. Estão de parabéns ao jogador pela entrega.
1: Por sua vez, o treinador do Instituto Nacional de Segurança Social, Guedes Celestino, reconheceu que a equipa teve maior posse de bola em alguns momentos do jogo, mas sublinhou que não foi suficiente para garantir um resultado positivo.
4: Por acaso foi um bom jogo, ganhou a equipa que teve a sorte de marcar aquelas oportunidades que concretizaram. É aquilo que a gente diz, que no futebol posse de bola não ganha jogo, e a minha equipa tentou circular a todo o círculo do campo. Mas a equipa adversária teve a oportunidade, conseguiu marcar, porque os meus jogadores em algum momento chegaram a se distrair e na alta competição uma distração daquele paga-se caro e é a fatura que nós pagamos agora. Vamos trabalhar para mudarmos algum cenário e como isso não é velocidade, isso é um campeonato de resistência, jogo após jogo vai mudando e as coisas ainda... Vamos trabalhar no sentido de mudar os resultados.
1: Guedes Celestino, treinador da equipa do Instituto Nacional de Segurança Social em Manica, reagindo à derrota sofrida este sábado na abertura da 3ª jornada do Campeonato Nacional de Futebol da Divisão de Honra, fase provincial de Manica. Noutro jogo da ronda, a Academia e Futebol de Chimoio recebeu e derrotou Tsene Futebol Clube de Messica por 3-1.
2: Já na cultura, junta-se a nós Júnior da Silva com a informação segundo a qual o humorista Tafuna, da cidade de Chimoio, em Manica, afirma que o seu diferencial no cenário artístico reside na combinação do talento para a comédia com a capacidade técnica de produção de conteúdos audiovisuais.
5: De seu nome, Suleimane Midegua, o humorista refere que, diferente de muitos artistas desta área, que apenas se focam em fazer rir, o artista destaca que domina todas as etapas do processo, desde a elaboração de roteiros, com formato noticioso, até a edição de vídeo e direção de gravação. Tafuna explica que aplica regras rigorosas do jornalismo televisivo nos seus trabalhos, com toque humorístico, incluindo o uso de cortes, planos gerais, detalhes e movimentos de câmera.
6: Eu me considero humorista, porque eu faço rir. O humorista é alguém que faz rir. Mas para além de ser humorista, eu também faço conteúdos. Porque há quem é humorista, mas não tem estabilidade de produzir o conteúdo. Ele pode até fazer, saber fazer rir, saber construir uma ideia. Vamos lá traçar uma história assim, assim, assim. Mas ele não ter essa capacidade de dirigir uma gravação. Não ter capacidade de fazer com que o conteúdo... Ele produzir o conteúdo inteiro até ser... assim, consumido de forma, em forma de vídeo. Tenho que produzir o roteiro como notícia, tenho que gravar, tenho que fazer aqueles cortes. Eu até respeito aqueles cortes que o jornalismo exige, né? Do jornalismo televisivo. Cada plano tem que levar pelo menos 3 a 5 segundos, tens que usar o plano geral, detalhe, movimento de câmera, essas coisas eu tenho domínio. Então, para além de ser humorista também, que é a pessoa que faz rir, animar as pessoas, também sou produtor de conteúdos. Então, são as duas coisas. Não sou simplesmente um produtor de conteúdos.
5: Apesar de não ter um projeto de grande dimensão no momento, o humorista e produtor de conteúdos compromete-se a continuar em frente e a não parar de desenvolver os seus trabalhos. Apesar de não ter um projeto de grande dimensão no momento, o humorista e produtor

0: de conteúdos, compromete-se a continuar em frente e a não parar de desenvolver os seus trabalhos. O artista garante que todas as semanas o seu público terá material novo para consumir, com o objetivo de animar os seus dias e ajudar a esquecer os momentos tristes da vida.
1: Bom, eu não tenho assim um grande projeto como tal. Por enquanto é só deixar claro que não vou parar. Vou sempre em frente, continuarei desenvolvendo mais conteúdos e espero crescer mais, né? O que prometo é que em todos os domingos o meu público terá sempre algo para consumir, para animar seus dias, esquecer alguns momentos tristes das suas vidas.
0: O humorista e produtor de conteúdos, Tafuna, aposta na produção de conteúdos num formato de telejornalismo humorístico.
2: Desde maio de 2026, Marcos Nazário esteve na edição e apresentação do jornal que contou com a sonorização de Carlos Barros. Saudações.
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0: 19:18. Encontra-se à venda na Secretaria da Roda de Moçambique, Missão Provincial de Manica, o preço de 1000 baticais, o livro de crónicas intitulado Da Leoaina, da autoria do jornalista e escritor Erundo Vali. O Conselho Municipal de Chimbó informa a todos os munícipes que os pedidos de DUAT e licença de construção já estão disponíveis. Podem fazer-se presentes nas horas normais do expediente para efetuar o pagamento e levantamento.
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0: Boa noite. Presidente da República entrega amanhã 190 autocarros destinados aos municípios da área metropolitana de Maputo. Governo assegura que os preços dos transportes ao nível das zonas urbanas não serão agravados na sequência da subida dos preços dos combustíveis.
1: Nós chegamos a um acordo com a Federação dos Transportadores e estamos a trabalhar com os diretores provinciais e com as associações em todo o país. O transporte vai ser subsidiado.
0: Ministro dos Transportes e Logística, João Machombe. No desporto, o Ferroviário da Beira goleia a União Desportiva do Songo por 3-0 no prosseguimento da segunda jornada do Moçambola. Começa agora o Jornal da Noite. Nelson Muando está na apresentação e Estevão Mucavel Júnior na sonorização. Fique conosco. É bem-vindo. O Presidente da República exige observância rigorosa das normas de segurança rodoviária, exige o reforço da responsabilidade coletiva na prevenção de acidentes de viação no país. O pronunciamento de Daniel Chapo surge em reação ao acidente de viação ocorrido na noite de sábado no distrito de Nacala Velha, na província de Nampula, que resultou em 16 mortos e 12 feridos. O chefe do Estado manifesta em mensagem solidariedade às famílias enlutadas e encoraja as equipas médicas e de emergência a continuarem a prestar toda a assistência necessária às vítimas. Neste momento difícil, apresentamos as nossas mais sentidas condolências às famílias das vítimas e desejamos a pronta recuperação dos feridos, lê-se na mensagem do Presidente da República, Daniel Chapo. E em Nampula, o governo do distrito de Nacala Velha está a prestar assistência multiforme às vítimas do acidente ocorrido na noite deste sábado. Gil de Máquina.
2: A assistência aos 12 feridos internados no Centro de Saúde de Nacala Velha e no Hospital Geral de Nacala Porto inclui visitas domiciliárias às famílias das 12 vítimas mortais deste acidente provocado supostamente por deficiências mecânicas do veículo pesado de transporte de mercadoria. O administrador de Nacala Velha, Patrício Mbangai, garantiu que decorre um acompanhamento permanente do governo do distrito e provincial, de modo a dar o apoio, tanto material assim como moral, aos afetados.
3: Estamos continuando a trabalhar no sentido de apoiar os doentes que foram bem atendidos ontem. Nós testemunhamos até o último momento do atendimento e transferência dos feridos aqui no nosso centro de saúde de Nacala Velha. Dizia, estamos a continuar a gerir a situação das crianças que temos informação de que os seus acompanhantes adultos perderam a vida naquela tragédia e no local.
2: Administrador de Nacala Velha, Patrício Mbangai, e o trabalho do governo na assistência às vítimas do acidente ocorrido na noite deste sábado, que provocou a morte de pelo menos 16 pessoas e 12 feridos.
0: 19 horas 34 minutos, o Presidente da República, Daniel Chapo, entrega esta segunda-feira 190 autocarros movidos a gás natural à cidade e província de Maputo. Os meios fazem parte de um lote de 200 autocarros, sendo que 10 já estão na província de Inhambane, Domingos Macalano.
4: Trata-se de autocarros que serão entregues no âmbito da implementação da iniciativa do governo, visando a reforçar a capacidade do transporte de passageiros às zonas urbanas. Dos 200 autocarros, 40 serão alocados para o novo projeto governamental de transporte público escolar e 150 para o transporte público de passageiros nos municípios da região metropolitana de Maputo, incluindo o distrito da Manhissa. O ministro dos Transportes e Logística, João Machombe, explica que com esta iniciativa o governo espera controlar os custos da operação e garantir que o transporte público seja mais acessível.
1: Vão ser anunciadas novas rotas na área metropolitana, com o objetivo de reduzir as ligações que as famílias têm que fazer para chegar ao destino final, tanto ao nível do município da Matola como Marraquene, incluindo os municípios de Matola Rio e Boane. Então, vamos ter vários destinos a tentar ver se conseguimos minimizar o impacto social que advém dos encurtamentos de rota e das ligações que são feitas.
4: João Machombe, que falava em conferência de imprensa este domingo no Estádio da Independência Nacional, na Matola, província de Maputo, fez saber que o objetivo do governo é assegurar que em todo o país, até o final do presente quinquênio, todos os municípios tenham acesso ao serviço de transporte público colocado pelo governo.
1: Iniciamos este ano com 22 municípios, vamos prosseguir, obviamente, no próximo ano com mais municípios.
4: Relativamente ao transporte público escolar, o ministro dos Transportes e Logística esclareceu que o acesso vai ser mediante o pagamento de uma tarifa de 12 meticais por viagem.
1: A tarifa é por viagem, mas estamos a trabalhar para introduzir os passes mensais, trimestrais e semestrais. Vamos anunciar o próprio programa. Então os estudantes já podem ter acesso à informação, como é que podem ter mais ou menos os passes, vai-se fazer ativações nas escolas. Já existem itinerários, já existem escolas já quase pré-selecionadas nesta primeira fase. O mais importante é saber que toda a área metropolitana vai ser coberta pelos serviços de transporte escolar.
4: João Macombe destacou que a manutenção dos autocarros, cujo tempo de vida é estimado em pelo menos 7 anos, podendo ir até 10, está garantida e será feita pelos fornecedores.
1: Já no passado, os autocarros levavam quase apenas 5 anos. Só passar para 7 anos já foi um grande progresso. Neste momento, o que foi feito é que a manutenção vai ser feita pelos fornecedores. Os autocarros estão sob a responsabilidade do governo. Os municípios serão os beneficiários. Neste lote de autocarros, não vamos entregar nenhum autocarro, obviamente, às cooperativas neste programa.
4: Para a aquisição dos 200 autocarros movidos a gás natural, o governo investiu cerca de 1.000 milhões de meticais.
0: E os preços dos transportes ao nível das zonas urbanas não serão agravados na sequência da subida dos combustíveis, a garantia é do governo.
4: O governo reitera que não haverá reajuste da tarifa de transporte público de passageiros em todas as áreas urbanas na sequência da subida do preço dos combustíveis no país. O ministro dos Transportes e Logística, João Macombe, esclareceu que o executivo chegou a um acordo com a Federação dos Transportadores para a manutenção das tarifas atuais nas áreas urbanas, mediante um subsídio a ser disponibilizado pelo governo.
1: As tarifas na área metropolitana, todas elas vão manter. O governo vai subsidiar. Nós queremos voltar a usar esse meio para comunicar a todos que nós chegamos a um acordo com a Federação dos Transportadores e estamos a trabalhar com os diretores provinciais e com as associações em todo o país. O transporte vai ser subsidiado, portanto, o transporte urbano, com a exceção do transporte interdistrital, interprovincial, internacional, que é um trabalho que nós orientamos às direções provinciais, com os próprios conselhos executivos, no âmbito das suas competências, para fazer o ajustamento das tarifas.
4: João Macombe refere que, para a abrangência dos subsídios ao nível do setor do transporte público, o executivo está a trabalhar no sentido de assegurar que os operadores informais sejam formalizados. Sobre a situação da escassez do combustível, o ministro dos Transportes e Logística garantiu que em 2 semanas a situação poderá ser normalizada em todo o país.
1: A situação do fornecimento de combustível vai estabilizar no mercado. Penso que em 1 ou 2 semanas nossa expectativa é continuar a monitorar, que é para não termos situações que têm estado a acontecer em algumas bombas de abastecimento de combustível para os países vizinhos. Isso temos que controlar todos e denunciar para que obviamente o nosso combustível não seja vendido fora do país.
4: O pronunciamento do ministro dos Transportes e Logística ocorre numa altura em que, em alguns bairros do município da Matola, há focos de subidas arbitrárias da tarifa de transporte público. O presidente do município da Matola, Júlio Parrucchi, diz que os transportadores devem conter as suas emoções.
5: Os transportadores não podem atuar isoladamente. Queremos apelar ao entendimento. Não há espaço para esta atuação.
4: Presidente do Conselho Municipal da Matola, Júlio Parrucchi, e o apelo aos transportadores para que contenham as suas emoções.
0: O governo assegura que os preços dos transportes ao nível das zonas urbanas não serão agravados na sequência da subida dos preços dos combustíveis. Está a acompanhar o Jornal da Noite, espaço reservado à análise dos temas que marcam a atualidade. Nos estúdios para os comentários hoje, o comentador Dércio Alfazema. Dércio, boa noite. São 2 temas selecionados pela Direção de Informação da Rádio Moçambique. A abordagem do Presidente da República quanto à compensação ao transporte público e também a reação do Chefe de Estado ao acidente de viação registado em Nacala Velha, que vitimou pelo menos 16 pessoas. Vamos também falar da entrega de novos autocarros à zona metropolitana de Maputo e incluindo Manhissa e parte das províncias da zona sul do país. Dércio, boa noite. Primeiro tema, esta reação da Presidência da República ao acidente de viação que se registrou em Nacala Velha, que vitimou 16 pessoas na sequência do capotamento de um transporte pesado. Dércio, como é que analisa esta reação do chefe de Estado?
6: Bom, cumprimento a Simoando, cumprimento a todos os ouvintes da Rádio Moçambique. Primeiro, endereçar os meus sentimentos de pesar às famílias enlutadas e aos feridos, a desejar que tenham rápidas melhoras. Ora, a questão do acidente de aviação em Moçambique é uma situação, de facto, muito difícil. Mas este ano já iniciamos com uma relativa calmia. Fechamos o ano passado com situações complicadas, mas este ano parece que tínhamos iniciado bem o ano. Mas, infelizmente, vem esta situação deste acidente que resultam de questões que, quanto a mim, são situações evitáveis. Estamos a falar de situações de deficiência mecânicas, questão também do mau estado da via. Portanto, algumas questões nós podemos tomar medidas para poder evitar que situações terminem em tragédias como esta que nós vimos. Mas o Presidente da República claramente reagiu pontualmente, mostrou o seu lado humano, prestando essa solidariedade e também apelando uma vez mais às instituições para poderem trabalhar para eliminar aquilo que são os fatores de risco para a ocorrência dos acidentes de viação.
0: Um dos fatores de risco é este, o transporte inadequado de pessoas e dificuldades das vias.
6: Temos grandes desafios em termos de transporte, sobretudo agora com esta situação de combustível. Então as pessoas estão a usar tudo o que podem para poderem se transportar e fazerem a sua devida movimentação. Uma viatura de transporte de mercadorias com tanta gente, portanto, a ser transportada nestas mesmas viaturas, estavam claramente expostas à ocorrência de qualquer incidente ou acidente acabar resultando em danos humanos maiores, como foi o caso.
0: Vamos falar das medidas anunciadas pelo Presidente da República para reduzir o impacto da subida dos combustíveis no país. O chefe de Estado anunciou um pacote de medidas que visa reduzir o impacto desta subida, que inclui o reforço do transporte público urbano, o lançamento de projetos de gás veicular e aumento da capacidade nacional de armazenamento. Que leitura faz a este pacote de medidas, tendo em conta a situação, principalmente a situação económica do país?
6: Eu penso que, de acordo com aquilo que são as nossas capacidades, aquilo que é a situação real do país, estas medidas são plenamente ajustáveis. Aliás, algumas até que impõem algum sacrifício, algum esforço extra às contas públicas, sobretudo essa questão que tem a ver com a compensação aos transportadores. Mas o momento exige este tipo de medidas e o governo assumiu isso. Porquê? Há uma necessidade de permitir esta questão da dimensão social do transporte, para as pessoas poderem ir ao trabalho, irem tratar os seus afazeres, o seu dia-a-dia, sem ter uma grande sobrecarga, para poderem ir até os locais onde fazem os seus negócios. Bom, esta medida não inclui os transportadores de mercadoria. Portanto, poderemos futuramente ir tendo uma situação de algum agravamento de preço. Isto é quase que inevitável, estamos a ver acontecer isto pelo mundo afora, portanto, Moçambique não seria exceção. Mas a dimensão social de assegurar que as pessoas não sejam afetadas em termos de preço de transporte, eu penso que é uma medida muito acertada e que vem também acoplada a essa questão de aumento da quantidade da disponibilidade de meios. Estes 200 viaturas.
0: Já lá vamos a lhe questionar como tornar possível esta compensação. Sabemos nós, vivemos a mesma realidade, que grande parte dos transportes semicoletivos que fazem o transporte quer de pessoas e parte dos bens, muitos deles não são licenciados.
6: São informais.
0: Quando chega esta fase, há muita agitação.
6: Não, olha, esse é um desafio também, porque o sistema das instituições, elas estão organizadas muitas das vezes para lidar com sistemas formais. Então, este é um desafio para este setor privado informal também poder se estruturar para poder reunir os requisitos necessários para poder se beneficiar desses financiamentos. orçamentos, desses apoios, para poder tirar proveito desta oportunidade. Podem se organizar em cooperativas, podem de várias formas, mas, infelizmente, não é possível o Estado tomar uma medida que possa, ao mesmo tempo, abranger todos os setores. Isto poderia ser até uma situação em que o Estado estivesse a privilegiar e a promover a informalidade da nossa economia. Então, o Estado vai lidar com o setor formal. Caberá àquele que não faz parte do setor formal procurar trabalhar, juntar os requisitos para poder se formalizar e poder, por essa via também, se beneficiar destas compensações.
0: No pacote de medidas anunciados pelo Presidente da República consta o lançamento de projetos de gás veicular e aumento da capacidade nacional de armazenamento. Dar-se muito, muito que se fala deste upgrade para o gás, uma vez que é um recurso de que dispomos. Quando é que efetivamente teremos este gás disponível, bombas de fornecimento de gás, mais ou menos à semelhança do que acontece com o diesel e gasolina?
6: Este é um processo que vai levar o seu tempo para a transição. Tem uma questão também de hábitos. As pessoas entendem que não, a viatura é viatura quando abastece ou gasolina ou diesel, etc. Mas esta questão de uso de gás ainda é uma questão nova que está, portanto, a ser inicialmente ainda, apesar de já terem 10 anos ou um pouco mais, mas o grupo ainda é muito restrito. Agora, aquele grupo que já faz o uso de gás para as suas viaturas, este grupo, pelo menos nas bombas que existem, consegue responder à demanda. A questão agora é que o governo politicamente está a incentivar e a adotar medidas para que haja mais consumidores do gás para a viatura. Claramente, isto vai exigir que se criem mais condições, portanto, a localização destas bombas também tem que estar cada vez mais acessível. Parece que a visão do governo agora é tentar expandir, cobrindo a zona sul. Sim. Gradualmente, porque é a zona que faz também parte a linha de distribuição do gás que é extraído em Sassol. Portanto, esse é um processo de massificação do uso de gás que tem os seus benefícios, vai levar algum tempo porque também requer algum investimento, mas politicamente está a ser dado o sinal. E quando nós temos serviços de transportes públicos que logo à partida já fazem uso de gás, também significa que poderá reduzir a pressão em termos de custo de transporte para os moçambicanos, sobretudo aqueles que estão nas regiões abrangidas por este sistema de distribuição de gás.
0: Dércio, esse é o nosso segundo tema, já ias fazendo a introdução. O governo vai fazer entrega amanhã de autocarros da zona metropolitana de Maputo. Ao que se sabe, são cerca de 200 novos autocarros movidos a gás e como alternativa para reduzir os impactos da crise internacional de combustíveis agravada pelo conflito no Médio Oriente. Que apreciação faz desta entrega, tendo em conta o timing? Subiram os combustíveis semana passada. Houve alguma agitação ao nível de alguns centros urbanos? O governo aparece agora com esta resposta.
6: Não, parece que o governo esteve um passo adiantado. Há de notar que estes autocarros chegam exatamente no momento em que nós estamos a enfrentar esse desafio de custos de transporte. E o governo vem juntar esta medida dentro de plano de resposta face a essa questão do agravamento de custos de combustíveis, mas também naquilo que é a sua visão sobre garantir que haja um sistema de transporte condigno para os cidadãos. Portanto, isto é um 2 em 1, vem no momento certo e eu espero que, portanto, os municípios que serão beneficiários possam montar um sistema de gestão de modo a garantir um tempo de vida cada vez mais alargado e também fazer uma gestão sustentável para que estas viaturas venham gerar outras e reduzir a dependência dos municípios em relação ao governo central. Mas é uma medida bem acertada, combustíveis, a maior parte deles movidos a gás, que vão haver também linhas de transporte para os alunos, que vão ter também preços bonificados. É um sinal muito positivo e eu penso que é isto que a população espera, que é ter um governo capaz de, no momento certo, trazer respostas acertadas para aquilo que são as suas preocupações.
0: Como garantir a sustentabilidade desses meios? Não é a primeira vez que se faz entrega destes tipos de meios circulantes. O que se assiste, muitas das vezes, o que já assistimos no passado, é que, passado alguns meses, menos de um ano, muitos carros são arrumados por avarias, às vezes, diga-se, pequenas.
6: Essas são estruturais, né? Nós temos.
0: Mas como é que asseguramos que esses municípios garantam essa capacidade de manutenção?
6: É preciso assegurar a questão das manutenções, é preciso também ver os motoristas.
0: A gestão, pergunto-lhe também a questão da gestão dos recursos coletados.
6: Essa questão tem que ter, portanto, os motoristas também se cuidam devidamente dos carros, respeitam o calendário das manutenções, mas depois temos outro desafio estrutural que tem a ver com as próprias vias de acesso que podem acelerar a degradação das vias. E depois capacidade de gestão das empresas públicas de transporte ao nível dos conselhos municipais, que tem que ter também uma visão e um plano de negócio, entendendo que esta questão não vai ter que sempre depender da alocação de viaturas, mas essas viaturas deverão gerar outras viaturas e por essa via criar uma solução mais sustentável para a mobilidade urbana.
0: Bom, ao que se sabe, estes autocarros são atualmente para a zona sul do país, para os municípios da zona sul do país. Grande parte vai ficar na zona metropolitana de Maputo. Há, no entanto, o resto do país que necessita também destes meios.
6: Não, nós temos a zona norte, que foi a primeira a se beneficiar, já recebeu 100 autocarros. Portanto, este é o segundo lote que vem para a zona sul, muito provavelmente virá também para a zona centro. Portanto, é uma visão territorial nacional para todos os municípios. E depois, vem para os municípios, nesta fase, parece que há uma outra segunda fase em que vão ser alocados a outros prestadores de serviço de transporte. É preciso também olharmos isto como um caminho para retirar a gestão do sistema de transporte ao nível nacional da informalidade. Esta questão da informalidade tem trazido sofrimento para a população. Os carros estão lá, mas quando entendem é um motorista, quando entendem é um proprietário, porque não tem nenhum compromisso com o Estado, entende barra via pública, porque quer fazer greve, impede outro de circularem, etc. Então, é preciso avançarmos para criar condições de modo que o setor de transporte tenha tratado com a seriedade necessária e que venham atuar pessoas que tenham responsabilidade e compromisso com o povo. E não avançarmos, continuarmos com esta linha de informalidade que, quando as pessoas não entendem, fecha a estrada, bloqueia a estrada, impede a economia de circular, impede os outros de trabalhar, etc.
0: Dércio, só para fecharmos, acha que este é o caminho correto? O governo vai buscar autocarros, fornece aos municípios, os municípios fazem a gestão, ou há também a necessidade de trazermos empresários, instituições credíveis que apostem no ramo de transporte ao nível nacional?
6: É preciso continuar a criar capacidade ao nível do setor privado.
0: Porque eu parto do princípio que, a dado momento, o governo vai dizer que também não temos capital para mandar vir mais.
6: Não, é preciso continuarmos a criar capacidade para termos um setor privado forte, capaz de responder no plano de negócio em todas as áreas do país. Estamos a falar aqui de transporte, mas outras áreas também, né? Prestação de serviços, fornecimento de bens, de produtos alimentares, etc. Este é que é o desafio que nós temos que ter a longo prazo, criar capacidades para termos um setor privado que eles sejam, portanto, os alvos da economia para poderem fazer investimento e poderem ter o devido retorno e gradualmente vermos o Estado se retirar da área de negócio, ver os municípios já se concentrarem com as questões que têm a ver com a gestão municipal do dia a dia. Mas claramente que isto ainda vai levar um tempo e enquanto o Estado providência tem esta responsabilidade de garantir que os serviços mínimos sejam garantidos através de instituições públicas, quer seja por vias dos municípios e outros.
0: Dércio, agradeço pelos comentários no Jornal da Noite. Contamos consigo no próximo domingo.
6: É sempre um prazer poder cá estar.
0: Continuamos com o jornal. Aumentaram os casos de violência doméstica registados pela Procuradoria Provincial da Zambésia nos últimos 3 meses. Em comparação com, ou nos primeiros 3 meses deste ano, em comparação com o igual período de 2025, entre janeiro e março foram participados 223 casos. Teófilo Moronha.
7: O número representa aumento em 12% comparativamente ao igual período do ano passado, em que foram registados 198 casos. A informação foi revelada por Rambo Simbi, porta-voz da Procuradoria Provincial da Zambésia. A conscientização da população para o recurso aos órgãos de administração da justiça pode estar associada ao aumento de casos de violência doméstica notificados pela Procuradoria Provincial.
8: Os crimes sexuais contra menores, houve uma subida de 13%, isto é, de 115% para 130%. Podemos nos questionar a razão deste aumento do número de casos. Isso tem mesmo a ver com aquilo que é o papel que nós temos desempenhado na componente preventiva, através da sensibilização das pessoas a terem que aderir, a fazer a participação. E quando isso acontece, é bom, porque também nós atempadamente conseguimos levar esses indivíduos à barra do tribunal.
7: Entretanto, a Procuradoria Provincial da Zambésia ressente de insuficiência de recursos humanos para imprimir celeridade na tramitação processual. Teófilo Moronha, Quelimane.
0: Mais de 30 chefes de Estado, empresários, investidores, artistas e representantes da sociedade civil reúnem-se a partir de amanhã em Nairobi, a capital do Quênia, na Cimeira Africa Forward. O encontro tem por objetivo o reforço de relações económicas, políticas e culturais entre o continente africano e a República Francesa. Jornalista Vitor África, da nossa redação central.
9: A Cimeira, co-organizada pelos presidentes do Quênia, William Ruto, e da França, Emmanuel Macron, vai abordar temas como transição energética, inteligência artificial, transformação digital, empregabilidade, agricultura e saúde. Durante 2 dias, a Cimeira deverá encontrar formas de reforçar a cooperação, numa altura em que a França ambiciona transformar intenções em projetos e projetos em resultados concretos na sua relação com os países africanos. O chefe de Estado francês diz na sua nota de boas-vindas que a Cimeira de Nairobi deverá dar início a uma fase orientada para ações. Já o presidente do Quênia, co-organizador do evento, refere que os participantes da Cimeira têm objetivos comuns, entre os quais desbloquear capitais, promover a inovação, aprofundar o comércio e investimentos e abrir caminhos para o crescimento inclusivo. A reunião que vai definir os próximos passos na relação entre África e França vai decorrer sob o lema Parcerias África-França para Inovação e Crescimento e terá lugar no Centro Internacional de Conferências Kenyatta e na Universidade de Nairobi. Rádio Moçambique, a partir de Nairobi, Vitor África.
0: Centenas de apoiantes da junta militar do Mali concentraram-se no estádio da capital Bamako para manifestar apoio às autoridades de transição do país. A mobilização acontece numa altura em que o governo militar enfrenta uma nova vaga de ataques armados promovidos por grupos jihadistas e rebeldes. A manifestação surge semanas depois de violentos ataques coordenados contra posições do exército maliano em Bamako e outras cidades que provocaram várias mortes, entre eles o ministro da Defesa, o general Sadio Camara. No desporto, o ferroviário da Beira goleou este domingo a União Desportiva do Songo por 3 bolas sem resposta no prosseguimento da segunda jornada do Moçambola. Na outra partida, o ferroviário de Nampula bateu o Baía de Pemba por 1-0. A jornada fecha esta segunda-feira com o ferroviário de Nacala a receber a Associação Desportiva de Pemba. No sábado, o Costa do Sol ganhou ao ferroviário de Maputo por 1-0, mesmo resultado com que a Liga Desportiva de Sofala derrotou o Xingal. Na sexta-feira, na abertura da ronda, o Machaken e Black Bulls empataram sem golos. O Costa do Sol comanda a tabela classificativa com 6 pontos. No fim do jornal, as temperaturas máximas previstas para amanhã, segunda-feira, a cidade de Tete poderá chegar aos 37 graus centígrados, Quelimane e Beira 35. Para Inhambane prevê-se a máxima de 34 graus centígrados, Nampula, Chimoio e Vilanculo 32, Pemba e Xeixé 31, Maputo 30 e Lixinga 26 graus centígrados de temperatura máxima. Fica por aqui esta edição do jornal. Receba os cumprimentos de Nelson Moando na apresentação, Estevão Mucavel Júnior na sonorização. Boa noite.

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1: RM. 20 horas em Moçambique. Estimado ouvinte, estivemos assim a transmitir em cadeia nacional o Jornal da Noite. A esta altura vamos ainda conferir os nossos compromissos comerciais e na sequência teremos variado musical.
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1: Vinte horas e 13 minutos, a Sequinera traz-nos aqui Eu Sou da Bahia. Este tema foi subejamente lançado ou viralizou depois de, numa recente visita do Presidente da República, ter sido então tocada pela uma banda sinfónica da China. E aqui é então a dar mais peso a esta música, a esta produção deste cantor da Bahia, ou seja, da Bahia de Pemba, as Esquinara.

aproxima de 20 votos de ótima sintonia, programação que segue nesta Estação Emissora, neste domingo, um dia que antecede a semana laboral que dá início amanhã, e também esperamos que esteja tudo nos conformes, a ser preparado para que tenha uma semana que possa correr tudo de feição, de forma exitosa, e que consiga alcançar aquilo que está traçado nos seus planos. Os bem, estimado 20, votos de ótima sintonia, programação que segue nesta estação emissora. Deu voz a esta emissão, Júnior da Silva. Aquele abraço.

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1: Boa noite. O presidente da República, Daniel Chapo, entrega esta segunda-feira no Estádio da Independência Nacional, município da Matola, 190 autocarros movidos a gás destinados aos municípios da área metropolitana de Maputo. Deste lote, 40 serão especificamente afetos ao transporte público escolar, contribuindo para a melhoria das condições de deslocação de alunos e para o reforço da segurança no acesso à educação, de acordo com um comunicado da Presidência da República enviado à nossa redação. A iniciativa insere-se no programa Transporte para Todos, implementado pelo Governo através do Ministério dos Transportes e Logística, que visa dotar todos os municípios do país de meios adequados de transporte público. O Ministro dos Transportes e Logística, João Matrombi, explicou que com esta iniciativa, o governo espera controlar os custos da operação e garantir que o transporte público seja mais acessível.
2: Nesta fase, nossa expectativa é aumentar a cobertura do serviço, reduzir os tempos de espera e também alargar as rotas. Vão ser anunciadas novas rotas na área metropolitana, com o objetivo de reduzir as ligações.
1: João Matrombi falava em conferência de imprensa este domingo no Estádio da Independência Nacional, na Matola, província de Maputo. Na ocasião, o governante fez saber que o Executivo está a trabalhar para assegurar que os operadores informais sejam formalizados, com vista a receber o subsídio dos 35 mil meticais mensais devido à subida dos preços dos combustíveis. O administrador do distrito de Nacala Velha, em Nampula, visitou este domingo a família que perdeu 5 membros no acidente ocorrido na noite deste sábado na ponte sobre o rio Nihekehi, posto administrativo de Xerexere. Patrício Mpagai disse que o governo distrital está a prestar assistência aos 12 feridos do fatídico acidente que causou a morte de 16 pessoas, dentre elas 11 crianças.
3: Nós testemunhamos até o último momento do atendimento e transferência dos feridos. Estamos a continuar a gerir a situação das crianças que os seus acompanhantes adultos perderam a vida naquela tragédia.
1: A administrador do distrito de Nacala Velha, em Nampula, Patrício Pagai. 223 casos de violência doméstica foram registados no primeiro trimestre deste ano pela Procuradoria Provincial da Zambésia. O número representa aumento em 12% se comparado com o igual período do ano passado, em que foram registados 198 casos. A informação foi dada a conhecer pelo porta-voz da Procuradoria Provincial da Zambésia, Rambo Simbi, que revelou o aumento do número de casos de crimes sexuais contra menores.
4: Os crimes sexuais contra menores, houve uma subida de 13%, isto é, de 115% para 130%, e isto reflete aquilo que é a nossa intervenção, na medida em que as pessoas vão ganhando a consciência e vão aderindo em massa para denunciar atos dessa natureza.
1: 223 casos de violência doméstica foram registados no primeiro trimestre deste ano pela Procuradoria Provincial da Zambésia. No Niassa, duas pessoas morreram e 10 contraíram ferimentos entre graves e ligeiros em consequência do boato relacionado com o atrofiamento de órgãos genitais masculinos. Além de mortes e ferimentos, a mentira resultou ainda na vandalização de 3 postos policiais e uma escola nos distritos de Quamba, Marupa, Maua, Ngauma, Majuni e Lixinga. Os dados constam do informe apresentado pelo primeiro secretário da Frelimo no Niassa, José Abibo. Abibo garante que o partido vai continuar empenhado nas ações de sensibilização para eliminar focos destes boatos.
5: O partido continua firme na mobilização da população para maior vigilância e denúncia às autoridades competentes de eventuais distúrbios protagonizados por malfeitores que possam colocar em causa a ordem e a tranquilidade pública.
1: O informe serviu também para a divulgação das decisões tomadas pelo Comitê Central da Frelimo na sua 5ª sessão ordinária realizada em abril último na cidade da Matola, província de Maputo. Mais de 30 chefes de Estado, Empresários, investidores, artistas e representantes da sociedade civil reúnem-se a partir desta segunda-feira em Nairobi, capital do Quênia, na Cimeira Africa Forward, que visa reforçar as relações económicas, políticas e culturais entre o continente africano e a República Francesa. Os detalhes com o enviado especial da Rádio Moçambique a Nairobi, Vitor África.
6: A cimeira, co-organizada pelos presidentes do Quênia, William Ruto, e da França, Emmanuel Macron, vai abordar temas como transição energética, inteligência artificial, transformação digital, empregabilidade, agricultura e saúde. Durante 2 dias, a cimeira deverá encontrar formas de reforçar a cooperação, numa altura em que a França ambiciona transformar intenções em projetos e projetos em resultados concretos na sua relação com os países africanos. Rádio Moçambique, a partir de Nairobi, Vitor África.
1: Centenas de apoiantes da junta militar do Mali concentraram-se este sábado no estádio da capital Bamako para manifestar apoio às autoridades de transição do país. A mobilização acontece numa altura em que o governo militar enfrenta uma nova vaga de ataques armados promovidos por grupos jihadistas e rebeldes. A manifestação surge semanas depois de violentos ataques coordenados contra posições do exército maliano em Bamako e noutras cidades que provocaram várias mortes, entre elas o ministro da Defesa, general Sadio Camara. Durante o encontro, os participantes exaltaram a figura do dirigente militar e reafirmaram a determinação de defender a soberania do país. Na atualidade desportiva, o Ferroviário da Beira goleou este domingo a União Desportiva do Songo por 3 bolas sem resposta no prosseguimento da segunda jornada do Moçambola. Na outra parte, o Ferroviário de Nampula bateu o Bahia de Pemba por 1-0. A jornada fecha esta segunda-feira com o Ferroviário de Nacala a receber a Associação Desportiva de Pemba. No sábado, o Costa do Sol ganhou ao Ferroviário de Maputo por 1-0, mesmo resultado com que a Liga Desportiva de Sofala derrotou o Xingal de Tete. Na sexta-feira, na abertura da ronda, Machakene e Blackpools empataram sem golos. O Costa do Sol comanda a tabela classificativa com 6 pontos. Fechamos com a previsão do tempo. A cidade de Tete poderá registrar esta segunda-feira 37 graus centígrados de temperatura máxima, seguida por Quelimane e Beira com 35 graus Celsius, Inhambane 34, Nampula, Chimoio e Vilanculo 32, Pemba e Xai-Xai 31, Maputo 30 e por fim Lixinga com 26 graus centígrados de temperatura máxima. Apresentamos as notícias a esta hora, as próximas a 1 hora.

0: estamos a trabalhar em Iambane. Este ano vamos começar a meter viaturas que funcionam a gás, porque nós temos gás. Chegou a hora deste gás servir o povo. É por isso que estivemos lá a inaugurar a primeira fábrica de gás de cozinha em Moçambique, para que o gás que chega na casa do povo seja gás de Moçambique. Este ano vamos estar lá a fazer o lançamento do primeiro projeto de gás veicular para o país. Mais uma medida para reduzir o impacto.
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fenomenal. Lúcio Dalla e Luciano Pavarotti têm uma ligação imortalizada pela interpretação magistral deste tema que acabamos de ouvir, Caruso, canção composta por Dalla em 1986. Embora a música tenha sido escrita por Dalla, a versão em dueto com o tenor tornou-se um dos momentos mais emblemáticos da música italiana, unindo a emoção visceral do cantor de jazz e pop e a potência lírica de Pavarotti. Tocamos músicas daqui e de outras paragens. Tocamos também músicas de hoje e de ontem.

música de Gregor Porter, artista distinto, natural de Sacramento, nos Estados Unidos da América, e considerado um dos principais artistas contemporâneos do jazz. Porter venceu duas vezes o Grammy de melhor álbum de jazz. Mais músicas na estação, cabendo a vez a outras sonoridades.

Um bom balanço na madrugada de segunda-feira, provocando um misto de sentimentos para quem nos acompanha nesta altura, e vale lembrar que há sempre uma oportunidade de recomeço no mesmo lugar ou noutro, com a mesma pessoa ou com outra.

contribuição notável de Isabel Novella com este single que inspira-se na expressão tradicional caringana ou acaringana, que anuncia o início de uma história, normalmente a volta da fogueira. A música recorda que antes da escrita era a voz que guardava a memória coletiva. Era através da escuta que se formavam identidades e se transmitiam valores como o respeito, a pertença e o humanismo. Com uma sonoridade envolvente, intimista e orgânica, caringana cruza elementos da tradição africana com uma linguagem contemporânea de influência jazzística. Não é apenas uma canção, caringana, segundo a própria cantora, é um convite à escuta, à reconexão com as raízes e com o poder da palavra.

Prova viva, o novo disco de Jim P é um projeto intimista e profundamente enraizado nas sonoridades e texturas de África e explora a identidade, a espiritualidade, a saúde mental e o lado mais cósmico e transcendente do amor, trazendo à superfície reflexões pessoais e coletivas sobre o que significa ser um homem negro que cresceu na Europa. O disco conta com colaborações de peso de nomes históricos e contemporâneos da música lusófona. Luat Beirão, por exemplo, ativista e luso-angolano que regressa a uma gravação musical mais de 20 anos depois. Dino de Santiago, referência incontornável da música lusófona que se junta numa celebração de espiritualidade e também pertença. Matai, uma das vozes mais reconhecidas do sol lusófono, com quem partilhou o microfone neste Prova Viva, que dá título ao álbum, que será bem explorado aqui na Antena Nacional.

Amigo ouvinte, um tema profundo que nos convida à reflexão, mas que também nos desafia a agir e agir rápido. A não deixar para amanhã o abraço que podemos dar hoje, o amor que podemos oferecer agora. Enfim, o amanhã não é definitivamente uma certeza. Não sabemos se quem está hoje estará amanhã. Não há certezas.

0: Boa noite. As notícias apresentadas por Vítor Rufino. O Presidente da República exige a observância rigorosa das normas de segurança rodoviária e exige ainda o reforço da responsabilidade coletiva na prevenção de acidentes de viação no país. O pronunciamento de Daniel Chapo surge em reação ao acidente de viação ocorrido na noite deste sábado no distrito de Nacala Velha, na província de Nampula, que resultou em 16 mortes e 12 feridos. O chefe do Estado manifesta em mensagem solidariedade às famílias enlutadas e encoraja as equipas médicas e de emergência a continuarem a prestar toda a assistência necessária às vítimas. Neste momento difícil, apresentamos as nossas sentidas condolências às famílias das vítimas e desejamos a pronta recuperação dos feridos, lê-se na mensagem do Presidente da República. Uma equipa de peritos do Instituto Nacional de Transportes Rodoviários, INATRO, e da Polícia de Trânsito deslocou-se ao distrito de Nacala Velha, em Nampula, para apurar as reais causas do acidente de viação que resultou este sábado em 16 mortes e 12 feridos. Dados preliminares apontam deficiências mecânicas e mau estado da via como possíveis causas do acidente rodoviário. Um comunicado do INATRO refere que o condutor encontra-se foragido e decorrem diligências com vista à sua localização e devida responsabilização pelos danos causados às vítimas. No documento, o INATRO apresenta sentimentos de pesar às famílias das vítimas e apela para a observância das regras de trânsito, bem como a manutenção regular dos veículos automóveis. 200 novos autocarros movidos a gás serão entregues esta segunda-feira como alternativa para reduzir os impactos da crise internacional de combustíveis agravada pelo conflito armado no Médio Oriente. O ministro dos Transportes e Logística, João Matlombe, foi este domingo acompanhar os preparativos da cerimónia de entrega no Estádio da Independência Nacional.
1: Acreditamos que essa é uma solução que a curto prazo vai, obviamente, a resolver o drama que nós temos. Mas a médio prazo o governo vai continuar, obviamente, a investir no sistema de transporte, tal como fizemos há sensivelmente um mês na zona norte do país. Portanto, esta visão do governo insere-se no programa quinquenal, que é assegurar que em todo o país, até o final do mandato, todos os municípios tenham acesso ao serviço de transporte público colocado pelo Estado.
0: 200 autocarros movidos a gás serão oficialmente entregues esta segunda-feira na província de Maputo para fazer face aos impactos da crise internacional de combustíveis agravada pelo conflito armado no Médio Oriente. O setor da saúde no distrito de Choco, em Gaza, registrou este ano um aumento de número de casos de diarreia. Os dados apontam para o registro de 800 casos nos primeiros três meses deste ano. Alfredo Muyang.
2: O aumento de casos de diarreias está a preocupar as autoridades da saúde em Choque, que referem que no mesmo período do ano passado, o distrito havia notificado apenas 170 doentes. O diretor distrital de Saúde, Mulher e Ação Social de Choque diz que o consumo de água imprópria e a contaminação dos furos de abastecimento deste líquido por conta das cheias deste ano pode ter precipitado o aumento de casos de diarreias no distrito. Cidade Xaxai, Alfredo Muyanga.
0: Cinco escolas e unidades sanitárias de Bajone, no distrito de Mocubela, na Zambésia, estão encerradas devido ao abandono de professores e enfermeiros acusados de promover boatos sobre o atrofiamento de órgãos genitais masculinos. Os profissionais abandonaram os locais de trabalho por medo de serem linchados. As informações foram apresentadas pela população ao primeiro secretário do Comitê Provincial da Frelimo, na Zambésia, Francisco Nangura.
3: Este combate à criminalidade em Bajone não é do administrador, não é do primeiro secretário apenas. É tarefa de nós todos, unidos, com vigilância. Eu disse, podemos pôr 300 polícias aqui em Bajone, não vamos resolver o problema. O problema está na consciência. Quantos pais por semana almoçam ou jantam com os filhos para conversar, para lhes falar da vida, da experiência da vida? Que se o problema for nosso, eu estou aqui para ajoelhar e pedir-vos desculpas, mas ponhamos mão na consciência para acabar com isso. Eu disse, alguns que fazem isso estão aqui, alguns que estão a matar e que mandam matar estão aqui.
0: Primeiro secretário do Comitê Provincial da Frelimo, na Zambésia, Francisco Nangura. Na atualidade internacional, Níger suspende 9 órgãos de comunicação franceses, alegadamente por ameaçarem a ordem pública e a segurança nacional. O Observatório Nacional de Comunicação, órgão regulador da mídia no país, afirmou em comunicado que a suspensão dos canais France 24, RFI, France Africa Media, LSI Africa, AFP, TV5 Monde, TF1 Info, Jone Afrique e Mediapart foi necessária para preservar a paz, a coesão social e a estabilidade das instituições. Entretanto, a organização Repórteres Sem Fronteiras classificou as acusações como fabricadas e condenou o que chamou de estratégia coordenada para reprimir a liberdade de imprensa, pedindo a revogação da decisão. Fechamos com a previsão do tempo. A cidade de Tete poderá registrar esta segunda-feira 37 graus centígrados de temperatura máxima, seguida por Quelimane e Beira, com 35 graus Celsius, Inhambane, 34, Nampula, Chimoio e Vilanculo, 32, Pemba e Xai-Xai, 31, Maputo, 30 e, por último, Lixinga, com a previsão de 26 graus centígrados de temperatura máxima. Apresentamos as notícias a esta hora, as próximas às 2 horas.
4: Estamos a trabalhar em Inhambane. Este ano vamos começar a meter viaturas que funcionam a gás. Porque nós temos gás. Chegou a hora deste gás servir o povo. É por isso que estivemos lá a inaugurar a primeira fábrica de gás de cozinha em Moçambique. Para que o gás que chega na casa do povo seja gás de Moçambique. Este ano vamos estar lá a fazer o lançamento do primeiro projeto de gás veicular para o país. Mais uma medida para reduzir o impacto. O aumento do preço dos combustíveis no mundo, que não tem nada a ver conosco. Estamos a trabalhar para colocar refinarias em Maputo, Beira. Estamos a trabalhar para colocar mais um depósito de combustível no porto da Zambézia, em Quelimane, e aumentar a capacidade do porto de Nacala. No futuro, caso haja uma guerra igual, como está a acontecer agora, numa zona onde boa parte do combustível sai para o mundo, não possa nos afetar.
5: Presidente da República, Daniel Chapo.

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Olá, cá estou novamente para ajudar a marcar de forma indelével as produções musicais moçambicanas, novas ou não. Este é um retrato de quem escolhe fazer diferente com atitude, identidade e propósito. Case Buyaka canta Outra Maneira, mais um capítulo do álbum Embaixador, onde ela apresenta sua visão, autenticidade e evolução artística. Abraço fraterno e jeito de som do teu Carlos Mponda.

0: Sevilla.
1: Este som foi o que ouviu-se primeiro como avanço do álbum Entretanto, da diva do universo hip-hop moçambicano Ivete, que já celebra 30 anos de carreira e 10 de produção. Muito segura Ivete ao dizer Minha Vida, Minhas Regras, MVMR.

0: Para trás, Game, Will de Duas Caras e Mozilla, depois badalado Poeira de Dylan. Engraçado, fiz as contas e cheguei à conclusão que esta obra tem 16 anos e é seguramente um dos pilares da construção do percurso do nosso hip-hop, hip-hop made in Moz, tal como Vencer de Turras.
1: Senhoras e senhores, o próximo artista dispensa qualquer tipo de apresentações. Participou em várias músicas com sucesso. Uma salva de palmas para Turras! Palmas para Turras, pessoal!

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1: Este continua a ser o Sons e Ritmos de Moçambique, uma parceria entre a RTP África e a Rádio Moçambique, a Rádio Nacional, hoje dando o devido destaque nestes primeiros minutos ao movimento cultural e artístico periférico das cidades moçambicanas. Por isso mesmo alinhei as histórias de Turas da Elex, depois o trio Dama de Bling, Deno G e Pauleta, e depois ainda o sucesso do álbum Pontas de Lança do Hernani da Silva, Undanice e Slim Nigga.

Intitula-se Moçambique, a produção e composição é de Mozilla, com os contributos de Realdo Salato, Tapelo Mutsegua e Helder Gonzaga.

A voz poderosa do dinossauro de Inhambane, Jaco Maria, que narra a história da África para o mundo inteiro. Aliás, é a recuo que nós fazemos até 2013, ano em que ele fez o lançamento do álbum The Storyteller.

antes Prison e depois o novo sucesso de Soul, Sinto Tua Falta, que já é merecedor de inúmeros comentários positivos nas redes sociais. O tema faz parte do novo álbum com o nome FOMA, 4 horas da manhã, já disponível nas plataformas digitais, onde também vou buscar um casamento musical perfeito motivado pela Julieta. Este nome tem mesmo

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1: João Paulo é o meu último convidado de hoje e porque sei que o fim de semana começa amanhã, propositadamente escolho Minjurda, som bem balanceado do ex-sáldico atualmente radicado na Europa. Abraço de Carlos Mponda e até para a semana.

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0: Boa noite. As notícias apresentadas por Vítor Rufino. O Presidente da República exige observância rigorosa das normas de segurança rodoviária e exige ainda o reforço da responsabilidade coletiva na prevenção de acidentes de viação no país. O pronunciamento de Daniel Chapo surge em reação ao acidente de viação ocorrido na noite deste sábado no distrito de Nacala Velha, na província de Nampula, que resultou em 16 mortes e 12 feridos. O chefe do Estado manifesta em mensagem solidariedade às famílias enlutadas e encoraja as equipas médicas e de emergência a continuarem a prestar toda a assistência necessária às vítimas. Neste momento difícil, apresentamos as nossas sentidas condolências às famílias das vítimas e desejamos a pronta recuperação dos feridos, lê-se na mensagem do Presidente da República. Uma equipa de peritos do Instituto Nacional de Transportes Rodoviários, INATRO, e da Polícia de Trânsito deslocou-se ao distrito de Nacala Velha, em Nampula, para apurar as reais causas do acidente de viação que resultou este sábado em 16 mortes e 12 feridos. Dados preliminares apontam deficiências mecânicas e mau estado da via como possíveis causas do acidente rodoviário. Um comunicado do INATRO refere que o condutor encontra-se foragido e decorrem diligências com vista à sua localização e devida responsabilização pelos danos causados às vítimas. No documento, o INATRO apresenta sentimentos de pesar às famílias das vítimas e apela para observância das regras de trânsito, bem como a manutenção regular dos veículos automóveis. 200 novos autocarros movidos a gás serão entregues esta segunda-feira como alternativa para reduzir os impactos da crise internacional de combustíveis agravada pelo conflito armado no Médio Oriente. O ministro dos Transportes e Logística, João Matlombe, foi este domingo acompanhar os preparativos da cerimónia de entrega no Estádio da Independência Nacional.
1: Acreditamos que essa é uma solução que a curto prazo vai, obviamente, a resolver o drama que nós temos. Mas a médio prazo o governo vai continuar, obviamente, a investir no sistema de transporte, tal como fizemos há sensivelmente um mês na zona norte do país. Portanto, esta visão do governo insere-se no programa quinquenal, que é assegurar que em todo o país, até o final do mandato, todos os municípios tenham acesso ao serviço de transporte público colocado pelo Estado.
0: 200 autocarros movidos a gás serão oficialmente entregues esta segunda-feira na província de Maputo para fazer face aos impactos da crise internacional de combustíveis agravada pelo conflito armado no Médio Oriente. O setor da saúde no distrito de Choco, em Gaza, registrou este ano um aumento de número de casos de diarreia. Os dados apontam para o registro de 800 casos nos primeiros três meses deste ano. Alfredo Muyang.
2: O aumento de casos de diarreias está a preocupar as autoridades da saúde em Choco, que referem que no mesmo período do ano passado, o distrito havia notificado apenas 170 doentes. O diretor distrital de Saúde, Mulher e Ação Social de Choco diz que o consumo de água imprópria e a contaminação dos furos de abastecimento deste líquido por conta das cheias deste ano pode ter precipitado o aumento de casos de diarreias no distrito. Cidade de Xaxai, Alfredo Muyanga.
0: 5 escolas e unidades sanitárias de Bajone, no distrito de Mocubela, na Zambésia, estão encerradas devido ao abandono de professores e enfermeiros acusados de promover boatos sobre o atrofiamento de órgãos genitais masculinos. Os profissionais abandonaram os locais de trabalho por medo de serem linchados. As informações foram apresentadas pela população ao primeiro secretário do Comitê Provincial da Frelimo, na Zambésia, Francisco Nangura.
3: Este combate à criminalidade em Bajone não é do administrador, não é do primeiro secretário apenas. É tarefa de nós todos, unidos, com vigilância. Eu disse...